0: 103 horas na 43 minutos. Que escolha nós tocamos, ao ser?
1: Não
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1: Uma boa tomada.
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0: Mingsete, escolha, nós tocamos e é aquela mingsete tão pequena, é o Shein?
1: É o Shein,
0: é o Shein. É o Shein, é o Shein, é o Bruno Manla.
1: É uma droga, cobra de outro lugar, é uma roupa.
0: Como é
1: uma puta.
0: Então, é a missão da Manila.
1: É o Baga, eu vou me chamar dele.
0: O Baga?
1: É.
0: Se me tem que chamar o Baga, papai.
1: Eu sou eu, não vou nem a mulher.
0: Como?
1: Na Andrés, na Maratona, na DVD, que é mais um jogo. Na Cofiane de Avala, na Horácio Copo, na Primeira Dama, na Jirinha Zucura, na Santa, na Mama no Homem-Ningue, na Carolina Langa, na Mafueca, na Macuaco, na Saca 1, na Macuaco, na Rádio, na Salizaco, na Mamba.
0: Como se não é? E a mulher não vai me inscrever, que a escolha nós tocamos, só você?
2: Já o Shane, babá minha.
0: Como se não é? E Bruna Mane?
2: Ei, ela que está lá, babá, de bomba, Zambuani, Lopes Francisco.
0: A camisa o Lamano, um pouco.
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4 horas na 39 minutos. 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

0: A Moçambique em 5 horas.
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2: Bom dia, as notícias a esta hora apresentadas por Nelson Moando. Quatro agentes da Polícia de Trânsito que estavam afetos ao posto de fiscalização de Lindela, na província de Inhambane, estão suspensos na sequência do acidente registrado na última quinta-feira que vitimou 24 pessoas. O comandante-geral da PRM, Joaquim Sive, disse que a suspensão destes agentes visa apurar as razões por que foi autorizada a circulação do semicoletivo com excesso de passageiros.
3: A viatura terá passado um posto de controle nosso, o mais próximo aqui é o de Lindela. E alguma situação deve ter ocorrido, como puderam perceber, que o carro sequer terá sido fiscalizado, e dos dados que estamos a obter, a capacidade desta viatura é de 17 lugares, mas fomos e fechavam dentro da viatura 24 cidadãos. Temos 9 a mais. Temos que apurar o que é que terá acontecido.
2: Comandante-geral da PRM, Joaquim Si, viu o acidente que na última quinta-feira matou 24 pessoas na província de Inhambane. Moçambique quer partilhar as potencialidades que dispõe no setor energético no Fórum Petróleo e Gás 2026, que tem lugar esta segunda-feira na cidade do Rio de Janeiro, no Brasil, onde já lá está a nossa enviada especial, Jacinta Inhamitão.
4: As oportunidades que o país dispõe serão apresentadas pelo Presidente da República, que já se encontra nesta cidade brasileira desde a tarde deste sábado. Brasil é um país com muita experiência na exploração do gás. A empresa petrolífera Petrogás, que promove o fórum, acumulou nas últimas duas décadas muita experiência na exploração das águas ultraprofundas, que é um perfil. E neste momento, Moçambique está a desenvolver o seu próprio perfil de exploração do gás liquefeito na bacia do Rovuma. Daí, a necessidade de reforçar o seu compromisso. Do Rio de Janeiro, para a Rádio Moçambique, Jacinta Nhamitambo.
2: O ministro da Economia, Basílio Mohato, incentiva o setor privado a delinear novas estratégias para tornar a indústria de processamento mais robusta e competitiva com vista a fortalecer a economia nacional. O governante manifestou a preocupação este sábado durante uma visita de trabalho à fábrica de processamento de óleo e sabão no distrito de Monapo, província de Nampula. No local, Basílio Mohato constatou que a produção atual de várias unidades fabris do país está muito aquém da sua capacidade instalada. Segundo o ministro, a redução da produção industrial registrada nos últimos anos deve-se, sobretudo, à escassez de matéria-prima e ao fraco fomento da produção nacional.
5: Um decréscimo da produção industrial, isso preocupa-nos. Há uma série de ações que precisamos levar a cabo em conjunto, todos nós, governo, mas também o setor privado, no sentido de percebermos melhor o que é que está por trás. Há questões ligadas a divisas, obviamente que estão a importar muito mais do que aquilo que nós estávamos a pensar. Portanto, a nossa luta é exatamente essa, a transformação. Portanto, essas indústrias importarem menos, mas também trazemos a produção nacional a contribuir para a industrialização.
2: Ministro da Economia, Basílio Mohato, e a preocupação com a redução da produção industrial registada nos últimos anos. A empresa Cimentos de Moçambique ativou na última quarta-feira o novo forno de produção de clinker da fábrica da Matola, com uma capacidade de 2 mil toneladas por dia. Com este arranque, a Cimentos de Moçambique passa a dispor de uma capacidade instalada de produção de clinker de cerca de 8 mil toneladas por dia, considerando os fornos das fábricas da Matola, Dondo e Nacala. Segundo um comunicado, o marco traduz a visão da empresa para o futuro de reforçar a produção nacional, reduzir a dependência de importações e continuar a investir numa indústria moçambicana mais forte e competitiva, contribuindo para a industrialização e o desenvolvimento económico de Moçambique. O secretário-geral da Frelimo, Shaquila Abubakar, que é igualmente presidente do Conselho de Curadores da Escola de Liderança Molimo Júlio Nyerere, orientou este sábado a cerimónia de encerramento do curso de formação de formadores dos partidos antigos movimentos de libertação de Moçambique, Tanzânia, África do Sul, Namíbia e Zimbábue. Trata-se de 37 formadores, 5 dos quais da Frelimo, e os outros do Chama Chama Pinduze, ANC, ZANU-PF e SWAPO. O secretário-geral da Frelimo destacou que esta capacitação surge no momento crucial de reestruturação da Escola Central do Partido, em alinhamento com as prioridades estabelecidas pela liderança de Daniel Chapo.
6: desde que o camarada presidente Daniel Francisco Chapo assumiu a presidência do partido, definiu a formação e preparação ideológica dos quadros como prioridade. É importante que os quadros que recebem tarefas, missões, quer no partido e no governo, percebam com clareza a missão que assumem. Portanto, e a escola central do nosso partido desempenha um papel fundamental nessa estratégia de preparação dos quadros.
2: Secretário-Geral da Frelimo, Shaquila Abubakar. Atualidade internacional, o secretário do Conselho Supremo de Segurança Nacional iraniano advertiu este sábado que as ações dos Estados Unidos e de Israel contra o Irã podem levar Teherã a reavaliar a permanência no Tratado de Não Proliferação de Armas Nucleares. Mohsen Rezaei disse que o Irã ainda está totalmente alinhado com a orientação do líder supremo e não alterou a doutrina nuclear, mas o futuro continua incerto. O desporto Costa do Sol ganhou este sábado no Songo a União Desportiva Local por 2-1 em partida válida para a 21ª jornada do Moçambola. Com esta vitória, os canarinhos isolaram-se na segunda posição com 37 pontos. Ainda este sábado, o Ferroviário de Maputo foi à Beira bater o homónimo local por 1-0. Resultado igual alcançou o Xingal na recepção ao Machaquene em Motis. A ronda prossegue este domingo com o líder Black Bulls a visitar a Liga Desportiva Tissufala. O tempo à cidade de Tete poderá registrar este domingo 34 graus centígrados de temperatura máxima, seguida de Nampula com 31, Quelimane 30, Beira e Pemba 29, Inhambane 28, Maputo, Vilanculismoi 27, Xai-Xai e Lixinga 26 graus centígrados de temperatura máxima. Apresentamos as notícias próximas às 7 horas. 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
0: Nacional. 5 horas e 7 minutos. Fiz o irmão Rungo em direção à Antena Nacional. 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

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Entre lá e a última de Moingue City. Artista.

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2: Amigo ouvinte, a sua especial atenção à atualização das notícias a esta hora, apresentadas por Ernesto Chauque. Bom dia.
3: Henriques Dias, ouvinte, bom dia. Moçambique quer partilhar as potencialidades que dispõe no setor energético durante o Fórum de Petróleo e Gás 2026, que tem lugar esta segunda-feira na cidade do Rio de Janeiro, Brasil. No local do evento já se encontra nossa enviada especial, Jacinta Nyamitambo, que nos traz os detalhes.
4: As oportunidades que o país dispõe serão apresentadas pelo Presidente da República, que já se encontra nesta cidade brasileira desde a tarde deste sábado. Brasil é um país com muita experiência na exploração do gás. A empresa petrolífera Petrogás, que promove o fórum, acumulou nas últimas duas décadas muita experiência na exploração das águas ultraprofundas, que é um perfil. E neste momento, Moçambique está a desenvolver o seu próprio perfil de exploração do gás liquefeito na bacia do Rovuma. Daí, a necessidade de reforçar o seu compromisso. Do Rio de Janeiro, para a Rádio Moçambique, Jacinta Nyamitambo.
3: O presidente da República, Daniel Chapo, recebe hoje, em audiências separadas, o presidente do Conselho de Administração do Instituto Brasileiro de Petróleo, Roberto Ardeng, e ainda neste sábado, Daniel Chapo vai manter outro encontro com o presidente da Shell Brasil, João dos Santos Rosa. Os encontros do chefe de Estado antecedem a sua participação esta segunda-feira no Fórum Internacional sobre Petróleo e Gás na cidade brasileira do Rio de Janeiro, que irá decorrer sob o lema A Evolução Energética para o Futuro, com o objetivo de promover o debate sobre os desafios da transição energética global. A empresa Cimentos de Moçambique ativou na última quarta-feira o novo forno de produção de clinker da fábrica de Matola, com capacidade para produzir 2 mil toneladas por dia. Com este arranque, Cimentos de Moçambique passa a dispor de uma capacidade instalada de produção de clinker de cerca de 8 mil toneladas por dia, considerando os fornos das fábricas de Matola, Dondo e Nacala. Segundo um comunicado, este marco traduz a visão da empresa para o futuro assente no reforço da produção nacional, na redução da dependência de importações e na continuidade dos investimentos numa indústria moçambicana mais forte e competitiva. A iniciativa contribui igualmente para o processo da industrialização e para o desenvolvimento econômico de Moçambique. O ministro da Economia, Basílio Moata, incentiva o setor privado a delinear novas estratégias para tornar a indústria de processamento mais robusta e competitiva, com vista a fortalecer a economia nacional. O governante manifestou esta preocupação este sábado durante uma visita de trabalho à fábrica de processamento de óleo e sabão no distrito de Monapo, província de Nampula, onde constatou que a produção atual de várias unidades fabris do país está muito aquém da sua capacidade instalada.
5: Um decréscimo da produção industrial, isso preocupa-nos. Há uma série de ações que precisamos levar a cabo em conjunto, todos nós, governo, mas também o setor privado, no sentido de percebermos melhor o que é que está por trás. Há questões ligadas a divisas, obviamente que estão a importar muito mais do que aquilo que nós estávamos a pensar. Portanto, a nossa luta é exatamente essa, a transformação. Portanto, essas indústrias importarem menos, mas também trazemos a produção nacional a contribuir para a industrialização.
3: Ministro da Economia, Basílio Moata. O comandante-geral da PRM, Joaquim Silva, anunciou a suspensão de 4 agentes da Polícia de Trânsito afetos ao posto de fiscalização de Lindela, na província de Inhambane, na sequência do acidente registrado na última quinta-feira que provocou a morte de 24 pessoas. Segundo Joaquim Silva, a medida visa apurar as razões que levaram à autorização da circulação do semicoletivo de passageiros com excesso de lotação.
6: a viatura terá passado um posto de controle nosso. O mais próximo aqui é o de Lindel. E alguma situação deve ter ocorrido, como puderam perceber, que o carro sequer terá sido fiscalizado. E dos dados estamos a obter a capacidade desta viatura de 17 lugares, mas fomos e fechavam dentro da viatura 24 cidadãos. Temos 9 a mais. Temos que apurar o que é que terá acontecido.
3: Comandante-geral da PRGM, Joaquim Sive. O secretário-geral da Falim, Shaquille Abubakar, que é igualmente presidente do Conselho de Curadores da Escola de Liderança, Molim Jules Nyerere, orientou este sábado a cerimónia de encerramento do curso de formação de formadores dos partidos e antigos movimentos de libertação de Moçambique, Tanzânia, África do Sul, Namíbia e Zimbábue. Trata-se de 37 formadores, 5 dos quais da Frelimo e os restantes do Chama Chama Pinduce, ANC, ZANU-PF e SWAPO. O secretário-geral da Frelimo destacou que a capacitação surge num momento crucial de reestruturação da Escola Central do Partido, em alinhamento com as prioridades estabelecidas pela liderança do presidente Daniel Chapo.
7: Desde que o camarada presidente Daniel Francisco Chapo assumiu a presidência do partido, definiu a formação e preparação ideológica dos quadros como prioridade. É importante que os quadros que recebem tarefas, missões, quer no partido e no governo, percebam com clareza a missão que assumem. Portanto, e a escola central do nosso partido desempenha um papel fundamental nessa estratégia de preparação dos quadros.
3: A secretária-geral da Frelimo, Shaquille Abubakar. No desporto, o Coxa de Sol ganhou ontem no Sunga União Desportiva local por 2-1 em partida válida para a 21ª jornada do Moçambola. Com esta vitória, os canarinhos isolaram-se na segunda posição com 37 pontos. Ainda neste sábado, o Ferroviário de Maputo foi à Beira bater o homônimo local com 1-0. Resultado igual alcançou o Xingal na recessão de Machaquene em Moatice. Foram as notícias a esta hora. Próximas, quando forem 9 horas.
0: 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E da Bungalow Motch, que ele retinha da Litinene, da Wing City.

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5: Sete horas e dez minutos, ticatia corrida vai ter lá de cima, na exame da corrida com o ticket será no monoco ou a um anai. E das Matias Damasio, na cor, vim devolver.

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0: la danza, Fran. ¿Cómo? Así, así, así, así, así.
1: Isso sei que eu não vou fazer.
0: Eu não sei se você está fazendo isso.

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0: E Elaine Kepisso, estaremos ao teu lado neste espaço onde conseguimos expressar aquilo que nem sempre conseguimos dizer, com palavras que nos ajudam a distinguir, a reconhecer e a sentir.
1: É isso mesmo, meu companheirinho. A rubrica Cores já está pronta para colorir a antena nacional da Rádio Moçambique com muito conhecimento.
0: Na rubrica Cores de hoje, vamos falar sobre uma cor que representa a riqueza do solo moçambicano e uma cor que está presente na bandeira no nosso país juntamente para representar esta riqueza. Mas também é possível ver no jardim da nossa casa, nas árvores, em alguns pássaros e em muitas bandeiras de países africanos.
1: Isso mesmo! A cor verde. A cor verde está muito ligada à natureza. Por esse motivo, ela representa a saúde, o bem-estar, crescimento, esperança e a tranquilidade. Em muitas bandeiras africanas, o verde lembra-nos a terra, a natureza e aquilo que ela nos oferece.
0: Em Moçambique, o verde representa as riquezas do solo. Por isso, esta cor também faz-nos olhar para a nossa terra e pensar no que ela tem para nos dar.
1: Amiguinho, as riquezas do solo são tudo aquilo que a nossa terra nos pode oferecer, como os alimentos que cultivamos, as árvores e os minerais que encontramos debaixo da terra.
0: É da terra que cultivamos alimentos como milho, mandioca, feijão e arroz, que chegam até a nossa mesa. A terra também faz crescer árvores e plantas que nos dão frutas, madeira e muitas outras coisas de que precisamos.
1: Sabias que existem riquezas que não conseguimos ver logo? Sim, sim, meu amiguinho. Elas ficam bem debaixo dos nossos pés. No interior da terra, podemos encontrar minerais como ouro, carvão e grafite.
0: É por isso que o verde está na nossa bandeira para nos lembrar da riqueza da nossa terra e de tudo aquilo que ela nos pode oferecer. Então, da próxima vez que vires uma árvore, uma machamba ou até um pedaço de terra, lembra-te de que a nossa terra tem muito para contar.
1: Amiguinho, termina assim a rubrica Cores. Foi muito bom estar do teu lado. Espero ver-te daqui a alguns dias. Pega no teu lápis de cor verde e começa a colorir a riqueza à tua volta. Receba os beijos de Duarte Chico
0: e Elaine Kepisso. Tá, tá!
2: Que interessante! Agora já sabemos um pouco mais sobre esta cor e podemos tentar encontrá-la nas coisas que estão à nossa volta. É só olhar com atenção. E ainda temos mais um momento. Antes de terminarmos, vamos ouvir uma música e depois voltamos para brincar com os números.
3: Olá, amiguinhos! Sabe de que vamos brincar hoje?

chegou o nosso último momento de hoje. Agora vamos pôr a cabeça a trabalhar e chamar aqueles companheiros que aparecem quando queremos contar alguma coisa. Isso mesmo! Vamos brincar com os números, contar juntos e aprender uma coisa nova. Se tens um papel e lápis por perto, podes prepará-los para a

de matemática. Eles estão por toda parte e podem contar-nos coisas curiosas sobre o mundo. Anise Fuel é o meu nome. Estarei contigo até o fim desta rubrica.

amiguinho. Hoje temos convidados muito especiais, os números primos. E não precisas de começar a procurar os teus primos na árvore genealógica. Estes primos são diferentes. Vem comigo descobrir por que os chamamos de primos e como podemos encontrá-los fora da árvore genealógica. Fica bem conectado! Os números primos são números que têm uma regra muito especial. Só podem ser divididos exatamente por um e por eles próprios. Por exemplo, o 2. Só conseguimos dividi-lo exatamente por 1 e por 2. O mesmo acontece com os números 3, 5, 7, 11, 13, 17, 19 e muito mais. É como se esses números dissessem: nesta família só entram um e eu. Agora, olha para o 6. Ele já não é primo, porque podemos dividi-lo por 1, por 2, por 3 e por 6. E olha só esta curiosidade. O número 2 é o único número primo que é par. Todos os outros números pares podem ser divididos por 2 e por isso já não podem ser primos. Fantástico, não é mesmo? Agora quero ver se estás atento. O número 9 é primo? Pensa bem. Podemos dividir 9 por 1, por 3 e por 9. Então, não é primo. Vês? Os números também têm as suas regras e personalidades. Então, amiguinho, presta atenção no mundo à nossa volta, pois tu podes encontrar os números primos na aula de matemática, quando um exercício te pede para dividir, na pontuação, nos teus jogos, em alguns dados e em algumas cartas. E não termina por aí. Os números primos são usados em algumas formas de segurança digital, ajudando a proteger informações e comunicações. É isso mesmo! Os computadores também utilizam os números primos.

Para não te esqueceres do que aprendeste aqui, podes fazer uma caça aos números primos, juntamente dos teus primos, colegas e com os teus vizinhos. Tu podes criar vários jogos divertidos, podes tentar encontrar números primos entre 1 a 20, escrever vários números numa folha e decidir um tempo específico para encontrar e circular os números primos. Seja criativo! Amiguinho, vês como é fácil aprender de forma divertida? Partilha tudo o que aprendeste aqui com todos à tua volta. Espero por ti na próxima rubrica Números. Um forte abraço de Anísio Fuel e até daqui a 7 dias.

0: E chegamos ao fim de mais um Tu Aí, Tu Aqui. Hoje recebemos um conselho, entramos na nossa linda casinha, brincamos com as cores e também fizemos uma visita ao mundo dos números. Foi muito bom ter a tua companhia. Esperamos que leves contigo alguma coisa nova para aprender ou uma ideia para partilhar com alguém da tua família ou com os teus amigos. E antes de fecharmos, quero lembrar a equipa que esteve comigo. Na produção esteve a mana Chelsea Maite, os manos Stélio Simizane e Tomás Macuacua. Na sonorização esteve o mano Mauro Jamice e na realização esteve o titio Coutinho Zita. E na apresentação estive eu, a Abigail Banz, muito feliz por ter passado este momento contigo. Por hoje ficamos por aqui. Obrigada pela tua companhia e por teres estado comigo até o fim. Um grande abraço para ti e para toda a tua família. Até o próximo Tu Aí, Tu Aqui.
1: Vamos lá, amiguinhos. Com força, bater o chão, mas chamar.

muito.

0: 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É preciso preparar-se melhor. Obrigado pela preferência, estimado ouvinte. No que diz respeito às temperaturas máximas previstas para esta segunda-feira, a cidade de Tete pode registar 34 graus centígrados de temperatura máxima, seguida de Nampula com 31. Quilomane 30, Beira e Pemba 29, Inhambane 28, Maputo, Vilanculo e Chimoio 27, Xai-Xai e Lixinga 26 graus centígrados de temperatura máxima. Em Moçambique, neste preciso momento, são 9 horas. É o regresso do jornalista Ernesto Chauque para atualizar a informação. Bom dia.
1: Muito bom dia. Moçambique quer partilhar as potencialidades de que dispõe no setor energético durante o Fórum Petróleo e Gás 2026, que tem lugar esta segunda-feira na cidade de Rio de Janeiro, no Brasil. No local do evento já se encontra a nossa enviada especial, Jacinta Nhamitambo, que traz os detalhes.
2: As oportunidades que o país dispõe serão apresentadas pelo Presidente da República, que já se encontra nesta cidade brasileira desde a tarde deste sábado. Brasil é um país com muita experiência na exploração do gás. A empresa petrolífera Petrogás, que promove o fórum, acumulou nas últimas duas décadas muita experiência na exploração das águas ultraprofundas, que é um perfil. E neste momento, Moçambique está a desenvolver o seu próprio perfil de exploração do gás liquefeito na bacia do Rovuma, daí a necessidade de reforçar o seu compromisso. Do Rio de Janeiro para a Rádio Moçambique, Jacinta Nhamitambo.
1: Presidente da República, Daniel Chapo, recebe hoje, em audiências separadas, o presidente do Conselho de Administração do Instituto Brasileiro de Petróleos, Robert Aden, e ainda neste sábado, Daniel Chapo vai manter outro encontro com o presidente da Shell Brasil, João dos Santos Rosa. Os encontros do chefe de Estado antecedem a sua participação esta segunda-feira no Fórum Internacional sobre Petróleo e Gás na cidade brasileira do Rio de Janeiro, que irá a decorrer sob o lema Evolução Energética para o Futuro, com o objetivo de promover o debate sobre os desafios da transição energética global. A empresa Cimentos de Moçambique ativou na última quarta-feira o novo forno de produção de clinker da fábrica de Matola, com capacidade para produzir 2 mil toneladas por dia. Com este arranque, a Cimentos de Moçambique passa a dispor de uma capacidade instalada de produção de clinker de cerca de 8 mil toneladas por dia, considerando os fornos das fábricas de Matola, Dondo e Nacala. O diretor da fábrica é moçambicano. A unidade deverá contar com cerca de 300 trabalhadores, dos quais 38 de nacionalidade chinesa, sendo os restantes moçambicanos. Segundo um comunicado, este marco traduz a visão da empresa para o futuro, assente no reforço da produção nacional, na redução da dependência de importações e na continuidade dos investimentos numa indústria moçambicana mais forte e competitiva. A iniciativa contribui igualmente para o processo da industrialização e para o desenvolvimento econômico de Moçambique. O comandante-geral da PRGM, Joaquim Silva, anunciou a suspensão de 4 agentes da Polícia de Trânsito afetos ao posto de fiscalização de Lindela, na província de Inhambane, na sequência do acidente registrado na última quinta-feira, que provocou a morte de 24 pessoas. Segundo Joaquim Silva, a medida visa apurar as razões que levaram à autorização da circulação do semicoletivo de passageiros com excesso de lotação.
3: A viatura terá passado um posto de controle nosso, o mais próximo aqui é o de Lindela. E alguma situação deve ter ocorrido, como puderam perceber, que o carro sequer terá sido fiscalizado. E dos dados que estamos a obter, a capacidade desta viatura é de 17 lugares, mas fomos e fechavam dentro da viatura 24 cidadãos. Temos 9 a mais. Temos que apurar o que é que terá acontecido.
1: Comandante-geral da PRM, Joaquim Silva. A secretária-geral da Frelimo, Shaquille Abubakar, que é igualmente presidente do Conselho de Curadores da Escola de Liderança Mualim Julius Nyerere, orientou este sábado a cerimónia de encerramento do curso de formação de formadores dos partidos e antigos movimentos de libertação de Moçambique, Tanzânia, África do Sul, Namíbia e Zimbábue. Trata-se de 37 formadores, 5 dos quais da Frelimo. Os restantes do Chama Chama Pinduze, ANC, ZANU PF e SWAPO. O secretário-geral da Frelimo destacou que a capacitação surge num momento crucial de reestruturação da escola central do partido, em alinhamento com as prioridades estabelecidas pela liderança do presidente Daniel Chapo.
4: Desde que o camarada presidente Daniel Francisco Chapo assumiu a presidência do partido, definiu a formação e preparação ideológica dos quadros como prioridade. É importante que os quadros que recebem tarefas, missões, quer no partido e no governo, percebam com clareza a missão que assumem. Portanto, e a escola central do nosso partido desempenha um papel fundamental nessa estratégia de preparação dos quadros.
1: A secretária-geral da Frelimo, Shaquille Abubakar. No desporto, Costa do Sol ganhou ontem no Song a União Desportiva local por 2-1, em partida válida para a 21ª jornada do Moçambola. Com esta vitória, os canarinhos isolaram-se na segunda posição com 37 pontos. Ainda neste sábado, o Ferroviário de Maputo foi à Bahia bater o homônimo local por 1-0. Resultado igual alcançou o Xingal na recepção a uma chequen em Moatize. E na atualidade internacional, o secretário do Conselho Supremo de Segurança Nacional iraniano advertiu este domingo que as ações dos Estados Unidos e de Israel contra o Irã podem levar a Teerã a reavaliar a permanência no Tratado de Não Proliferação de Armas Nucleares. O tempo. A cidade de Tete poderá registrar este domingo 34 graus centígrados de temperatura máxima, seguida de Nampula com 31, Quelimane 30, Beira e Pemba 29, Inhambane 28, Maputo, Vilanculo e Chimoio 27, Xaxé e Lixinga 26 graus centígrados de temperatura máxima. Foram as notícias das 9 horas, próximas quando forem 11 horas.

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0: 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Espetáculo que eu comprei um gol de mundo. Luiz é nove que está com o gaceta e está aqui. Está com o garoto e o reirinha Lambuno. Quero um pouco de zumba. Nosso homem, nós temos na Rana Rizharmedo. Rizharmedo, ele manega com a Serena Gugira. Serena Gugirangani. Com o Gitsumu para ilusionismo. O Nhago Basibara, agora em Gandangaria. Diminuir a Kajipomba. Até aí, por aqui, a coisa que eu quero fazer isso. A única dangaria, Bruno Gazo Casaval. Às vezes, a única litanda, Bruno Gazo, o cara, e quem me guia no candidato. Anda, braga, não gosta.
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3: Viva, estamos no programa Zumba da Rádio Moçambique, espaço de música ao vivo aqui nesta estação emissora. Para já vou conversar aqui com Mael Duarte Massingi, mais conhecido por Magic Watson, o homem de magia. Bem-vindo.
4: Obrigado.
3: Por falar um pouco, quando é que entra para este mundo de show de magia?
4: Bom, eu entro para este mundo, né, show de magia, em 2018. Nos finais de 2017, o meu tio levou-me para um show. Então ele estava lá com o seu amigo espanhol. Então ele fez alguns truques de mágica aí para mim. Então eu assisti aquilo, gostei, fiquei interessado. Eu fiquei tipo, uau, eu também quero aprender aquilo, entrar naquela onda.
3: O show foi aqui em Moçambique ou fora do país?
4: Aqui exatamente em Moçambique. Foi aqui em Moçambique, na Praia do Tofo, a famosa Praia do Tofo. Então ele levou-me para lá, fomos fazer. Aliás, ele fez os truques de mágica para mim. Então eu gostei. Então em 2018 eu comecei a investigar para procurar entender muito mais, afinal, como é que é lidar com o mundo de magia. Então eu entrei nessa área para poder entender melhor como é que funciona e consegui entrar, consegui me estabilizar lá mesmo. Tanto é que já faço alguns shows de mágica, até costumam me chamar para alguns eventos como animador de festa.
3: Exato.
4: Eu trabalho como animador de festa. Naqueles momentos especiais eu faço o show de mágica de acordo com o tipo de evento. Se, por exemplo, é casamento, eu faço relacionado ao casamento. Se é festa de aniversário, assim, de forma em diante.
3: Exato. Mas dá-se alguma formação? E como que é?
4: Bom, aquilo é muito mais tirar a ideia da mente e colocar em prática. É simplesmente imaginar, por exemplo, alguém imagina em abrir um livro que está, tem lá imagens, depois decide que não, eu tenho que fazer essas imagens desaparecer. Então ele cria um truque para conseguir fazer com que aquelas imagens possam desaparecer. Então é basicamente tirar algo que está na sua mente e colocar em prática.
3: Por exemplo, eu assisti ao teu show, em que exato abriste o livro que tinha algumas imagens, depois disse que essas imagens podem desaparecer. E na verdade, quando fez os seus truques, as imagens supostamente tinham desaparecido. Como é que isso acontece? Será que na verdade desaparece? Ou como é que é mesmo?
4: Bom, porque mágica é uma arte de criar ilusão. Muitas das vezes nós lutamos no sentido de provar que nada é impossível. Então nós criamos mecanismos de mostrar que nada é impossível criando ilusão. Porque todo mundo acredita que aqueles desenhos realmente desaparecem. Mas não desaparecem as imagens. Elas continuam no livro, mas existe uma forma especial que nós mágicos tratamos com cada objeto que usamos para fazer a mágica, para poder criar aquela ilusão. Então, como arte de criar ilusão e tudo mais, nós usamos esses tipos de truques para poder criar a ilusão.
3: E quanto tempo a pessoa leva para aprender essa magia?
4: Bom, a prática é que determina. Por exemplo, tem mágicas que eu tentei descobrir. Primeiro eu comecei com cartas. Eu pegava cartas e o primeiro truque, o mais famoso, é de dar as cartas a alguém escolher e eu adivinhar a carta sem ver. Então, nesse processo, se a minha capacidade de percepção for muito avançada, mesmo em 10 minutos eu posso aprender um truque de mágica. Se a minha capacidade for tão avançada, mesmo em 30 minutos eu posso aprender mais de 5 truques de mágica com cartas.
3: Exato.
4: Então, o que determina muitas das vezes é a prática. Porque, por exemplo, mesmo com aquele livro que eu faço desaparecer uns desenhos, eu levei algum tempo para poder fazer com aquela habilidade tal e flexibilidade, para que mesmo alguém que esteja lá, que sabe que isso é truque, não possa entender que é realmente truque. Então isso depende muito mais da flexibilidade do mágico.
3: Mael, as situações em que o mágico aí faz seus truques, depois aparece um passarinho nas mãos, né? Aquele passarinho pode-se comer ou não é nada de passarinho, é mesmo ilusão?
4: Bom, na verdade tudo que se faz na mágica faz-se com base em materiais que já existem. Aquele pombo que ele faz aparecer, de alguma forma ele colocou em algum sítio. Então um sítio que não foi possível poder ver o pássaro. Então o fazer aparecer é simplesmente tirar o pássaro onde ele já havia escondido. Então basicamente quero com isso dizer que se um mágico faz aparecer ovo, aquele ovo ele não fabricou, é um ovo que já existe.
3: É verdadeiro mesmo.
4: Sim, é um ovo verdadeiro. É por isso que na minha intervenção lá na escola, aquele ovo que eu fiz aparecer do cesto, eu depois comi, casquei e depois comi, para provar que realmente é ovo de verdade.
3: Existia, só que não era fácil a gente ver naquela
4: Sim,
3: hora.
4: Por causa de ser mesmo essa arte de criar a ilusão. Então, eu fiz mesmo de tal forma que não parecesse que havia lá um ovo. Então, é basicamente isso. Um pássaro que é um mágico faz aparecer, pode-se comer e tudo mais.
3: Porque é pássaro mesmo.
4: Sim, é pássaro mesmo. Pombos. Muitas das vezes nós fazemos muitas mágicas com pombos.
3: Sim.
4: Então aquele pombo aí é um pombo que ele colocou aí onde ele faz aparecer. Então é basicamente isso. Pode-se comer. Tudo que o mágico faz aparecer pode ser aproveito.
3: Mas o pombo aqui, você até abriu, mostrou aí que não tem nada, mas de repente depois apareceram aqueles paninhos aí.
4: Sim, aqueles panos.
3: Onde é que estavam escondidos?
4: Bom, por ser mágica, eu não posso
3: exatamente
4: revelar.
3: Mas estavam.
4: Mas por ser mágica, os panos já estavam lá dentro. A mágica simplesmente aconteceu muito mais quando eu coloquei os panos separados e saíram os dois panos amarrados. Aí é onde ocorreu bem a mágica.
3: Sim.
4: Mas os panos estão aí no cesto.
3: Muito bem, muito bem. Costuma ser solicitado para esses eventos, como dizia, casamentos e aniversários. Tanto a tabela é simbólica, né?
4: Sim, a tabela é simbólica. Bom, no início do ano passado eu tive umas duas chamadas aí para poder atuar no Kingfish. Era 1 de junho, dia das crianças. Então eu fiz uma mágica relacionada com aquele dia aí. E fui chamado também para um aniversário. Aí foi o começo. Este ano já tive algumas chamadas. Posso dizer que chegam mais ou menos 5.
3: Exato.
4: Então eu desejo que continue assim mesmo. Porque com os ganhos que eu tive ano passado, consegui evoluir. Tanto é que já conseguem me chamar. Então de forma sucessiva estou a crescer nesse sentido.
3: É rentável.
4: Sim, é rentável.
3: Consegue sustentar a sua escola.
4: Sim, sim. Algumas coisas já não peço papá para me comprar. Eu tiro o meu dinheiro diretamente daquilo. Até às vezes ele nem costuma saber que epa, eu consegui algum dinheiro tal, fiz mágica, não sei. Eu costumo já dar relatório que aquele dinheiro que eu estava a pedir a pai para fazer isso, pode deixar, conseguir fazer fazer um pequeno show, aí me pagaram, então vou resumir tudo aqui.
3: Exato. Tem aparecido alguns jovens também a pedirem para aprender essa mágica?
4: Bom, aparecem alguns jovens a tentar aprender mágica. Sim, aparece mesmo.
3: Exato,
4: sim,
3: exato. Sim. E para quem precisar dos seus serviços, pode deixar o número, portanto, contacto. Para...
4: Sim, é, o meu número do WhatsApp é 84 92 31 32 0. E para chamadas é 87 58 47 97 5.
3: Exato.
4: Então pode me encontrar através desses contactos.
3: Obrigado então por esta conversa. Daqui a pouco então em off vamos ver aqui o show de magia que ele vai fazer aqui nos nossos estúdios, para ver como é que essas coisas acontecem. Estivemos então aqui com o nosso amigo Mael Duarte Massing, mais conhecido por
4: Magic Watson.
5: Tá só fazer aqui no programa Tumba da Rádio Moçambique. Aqui é Racita, SkyD, Mr. Ponto Fraco, ao discorrer do piano e da guitarra. Sejam todos bem-vindos.
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6: Vida nova, fica assim. Eita, assim, mama. Eita, assim, mama, agora, com o Ninha Nzumba. Eu me lembro que eu não sei o que é o Kio. E eu não sei o que é o Omba. O Ninha vai dizer o Omba e o Ninha Kuiê. Nampula, Nisubu, Rima, Puto, Nisubu, mas eu vou parar o Luiz. Vamos a isso, Vida nova!
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1: Mundo popolare. Asa, no vosso voz já para Luís. No vosso voz para Luís. Já, não, vai já casa. Que morreu. Grava, calha que mara vai.
0: Morreu é você.
1: Como é que eu, por exemplo, mas se eu pôr no ombro, já para o Jufude.
0: O riso que me disse que eu morreu você, eu não dava nada. Eu não dava nada.
1: Fazer que eu não gosto disso.
0: Opa!
1: Que é o que eu dizia de batalha.
0: Não, eu amo quando. Luiz morreu.

0: Vamos abrir o de músico. Vou ter que continuar, porque desafio a música.
1: Yeah.
0: Então, é preciso ficar muito tempo. Meu mano é ganhar o dinheiro. Cadê o batido que o mano aconteceu? Não vou na guitarra, não vou na guitarra, não vou na guitarra. Sempre se eu não é que a gente se aquilo, né? Então é preciso. E depois nesse caminho eu. Logo um pelago, o outro sapau, o outro aqui nani. É te pedigar o emba.
1: Yeah.
0: Mahala gambe. Tikalo no ouro gambe, é pa o mahala. Então só venha o outro sapau na kangama, porque quando anda de mana, logo o sapau, o raioi. Então, que tempo já o bela lago, o ano, nele tempo lago. Então é preciso sempre o tempo lago de manega na Romu.
1: Na Romu.
0: A frente.
1: A frente. Então, paciência para ganhar vitória.
0: Sim, é isso mesmo. Que isso que eu quero paciência não é com ele ganhar vitória. Quero vitória não manda ali, né?
2: Luiz, ele vai em de Moçambique. Longo com o artigo, um mundo foi de meio isso. Longo com o Gassi, aba um garçom com Nelson Francisco. Mitsini, como Antônio Kumbani. Luís Batista, Bernardo Salomão, e na Ketu, e na Seguera, e quero um grupo de Zumba, com Zimu e Irinha, e a Zena Girijo Zuago, e veja de Gane que ainda vou pensar, caso de Guzumero, que aceito, ainda vou pensar, ganhei me equipa Mingani, ganhei me a Mingani, ganhei 10 anos, paciência ganha vitória. Luísa 9. Show! Ainda vou pensar!
0: Falo com este, falo com aquela, estão sempre dizendo: ainda vão pensar, mas até quando? Eu não sei.

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0: Ele ainda faz assim, ele.
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0: Quarta posição.
1: Quarta posição.
2: Ivete.
1: Hip Hop Xingombela.
2: 302 votos.

0: estamos no pódio para anunciar as três mais votadas da semana.
1: Conheça as três mais desta semana.
2: Uma tabela classificativa, Olga, que fez aquelas danças de subidas e descidas.
0: É verdade, há muitas, muitas surpresas.
2: E vamos então para a terceira posição desta semana.
1: Terceira posição.
0: Terceira posição.
2: Rafael Bata.
0: Direitos iguais.
2: Conseguiu amealhar dos seus fãs 430 votos.

0: Segunda posição.
1: Segunda posição.
2: Objana.
1: Unga chavin kata.

0: Primeira posição.
1: Na primeira posição.
2: Primeiríssima posição.
1: Bem, nós dissemos no início do programa que as coisas foram muito incomuns na tabela classificativa nesta semana.
2: 24 horas antes do fecho do tempo regulamentar, a primeira posição era ocupada por um outro artista.
1: E depois houve uma tremenda reviravolta. A canção que ocupava a primeira posição caiu alguns degraus.
2: E a canção que ocupa a primeira posição subiu em muito pouco tempo. Recebeu 1000 votos em menos de 24 horas e mudou a sua sorte.
1: E como mudou a sua sorte? Juntando os 1000 votos aos 660 que já tinha, fechou a semana com 1.660 votos.
0: Primeira posição.
1: Primeiríssima posição.
2: Com 1.660 votos.
1: Vital!
2: Vaga garantida na finalíssima do Ngoma 2026.
1: Muitos parabéns, Vital! Seu passaporte já está devidamente carimbado. Nos vemos na finalíssima.

0: primeiríssima posição esta semana.
1: Com 1660 votos, Sorria é o título da música e que pertence ao Vitor. Garanta a primeira posição e, obviamente, um lugar na finalíssima.
0: Foi um programa de muitas emoções. Esta semana, um Goma fica por aqui.
1: Já?
0: Já!
1: As despedidas são de Ivan Nome Dias, Henriques Dias, Olga da Glória e Moussa Gigalibo.
0: Novo encontro
1: para a semana.
0: Um abraço bem apertado e carinhoso, Moçambique. Até para a semana.
1: Beijinhos e abraços.
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5: Estimado ouvinte, um bom dia para si. Desejamos que esteja a ter uma ótima escuta e uma ótima manhã de domingo na nossa companhia. O meu nome é Albertina Zandamela e convido-lhe agora a acompanharmos juntos as notícias a esta hora. São, neste momento, 11 horas em Moçambique. As notícias a esta hora apresentadas por Ernesto Tchauk. Muito bom dia.
6: Albertina Zandamela, ouvinte, bom dia. O presidente da República, Daniel Chapo, recebe hoje em audiências separadas o presidente do Conselho de Administração do Instituto Brasileiro de Petróleo, Roberto Arden, e ainda neste sábado de... Ainda hoje, o presidente da República vai manter um outro encontro com o presidente da Shell Brasil, João dos Santos Rosa. Os encontros do chefe do Estado antecedem a sua participação esta segunda-feira no Fórum Internacional sobre Petróleo e Gás na cidade brasileira do Rio de Janeiro, que irá decorrer sob o lema Evolução Energética para o Futuro, com o objetivo de promover o debate sobre os desafios da transição energética global. Em Moçambique, pretende colher experiências de países que atuam no setor energético, com destaque para a exploração de petróleo e gás e atrair novos parceiros para este setor. O evento visa promover o debate e a partilha de conhecimentos e informações sobre energia, desenvolvimento sustentável e os desafios da transição energética global. A posição foi manifestada pelo embaixador de Moçambique, acreditado no Brasil, Alexandre Manjate, em declarações à imprensa sobre os objetivos da participação do país esta segunda-feira no Rio de Janeiro, no Fórum Internacional sobre Petróleo e Gás 2026.
7: O Moçambique participa porque, como todos nós sabemos, temos um papel crescente na chamada geografia energética internacional, com o início da exploração do nosso gás e a potencialidade de explorar outros hidrocarbonetos no país. Então, este é o fórum onde nós vamos apresentar o que temos, este é o fórum onde vamos aprender com os outros qual a caminhada que tiveram para chegar onde estão na exploração dos hidrocarbonetos em benefício de seus próprios países. Então,
6: embaixador de Moçambique, acreditado no Brasil, Alexandre Manchate. A empresa Cimentos de Moçambique ativou na última quarta-feira o novo forno de produção de clinker na fábrica de Matola, com capacidade para produzir 2 mil toneladas por dia. E com este arranque, a Cimentos de Moçambique passa a dispor de uma capacidade instalada de produção de clinker de cerca de 8 mil toneladas por dia, considerando os fornos das fábricas de Matola, Dondo e Nacala. O diretor da fábrica é um moçambicano e a unidade deverá contar com cerca de 300 trabalhadores, dos quais 38 de nacionalidade chinesa, sendo os restantes moçambicanos. Segundo um comunicado recebido na nossa redação, este marco traduz a visão da empresa para o futuro, assente no reforço da produção nacional, na redução da dependência de importações e na continuidade dos investimentos numa indústria moçambicana mais forte e competitiva. A iniciativa contribui igualmente para o processo de industrialização e para o desenvolvimento económico de Moçambique. A população que vive na zona tampão do Parque Nacional do Zinave, distrito de Mabote, em Inhambane, pede às autoridades desta área de conservação para travarem a circulação de leões que estão a devorar os seus animais. Venâncio Macam.
8: O Régulo Roberto Chicango diz que, caso não sejam tomadas medidas urgentes, muitos criadores poderão ficar sem animais devido aos ataques de leões.
9: Primeiro, foram os meus bois mesmo, 8. E depois, em Malindile, vai até 10, mais que isso. E depois, zonas diferentes, às vezes 4, outros 5. É prejudicação mesmo. Vão mesmo nos curar, vão lá atacar. São muitos, sim, porque já estão espalhados. Não conhecemos o paradeiro desses leões. Então, é preocupante, porque é quase o nosso futuro.
8: Até o momento, estima-se em 20 bovinos que foram devorados por leões, uma situação que preocupa os residentes da região. Venas Macam, Inhambane.
6: O secretário-geral da Frelimo, Shaquille Abubakar, diz que decorre a bom ritmo o processo de reestruturação da Escola Central da Frelimo. Shaquille Abubakar disse que, depois da nomeação de uma nova direção daquela instituição de ensino partidário, decorre neste momento a reestruturação curricular. O secretário-geral da Frelimo, que falava na Escola de Liderança Mwalimu Julius Nyerere, em Kibá, na Tanzânia, à margem do encerramento do curso de formação de formadores dos partidos antigos Movimentos Libertadores de Moçambique, Tanzânia, África do Sul, Namíbia e Zimbábue, afirmou que o processo vai abarcar também a componente física.
10: São esses quadros que foram aqui formados que, ao regressarem ao país, irão formar os formadores nacionais e provinciais. Portanto, vão participar na reforma em curso da Escola Central do nosso partido. Portanto, é um momento, por isso é que, como o chairman da escola, no momento do Conselho dos Curadores da Escola, entendemos que era importante tomarmos parte deste momento, não só para testemunhar este ciclo que encerrou de 45 dias, mas também para reconfirmar o nosso compromisso com a formação e preparação dos quadros do partido no país e também aqui na escola ou nos outros locais onde o partido assim entender.
6: A secretária-geral da Frelimo, Shaquille Abubakar, o processo de reestruturação da Escola Central da Frelimo, na Matola, província de Maputo. Na atualidade internacional, a polícia sul-africana deteve mais um suspeito de tráfico de estupefacientes e apreendeu heroína com um valor estimado superior a 2 milhões de randes, cerca de 8 milhões de meticais. O suspeito de nacionalidade sul-africana foi interceptado este domingo no aeroporto internacional Oliver Tambo, em Joanesburgo, numa operação conjunta baseada em informações recolhidas pelos serviços de inteligência. E com esta detenção, sobe para 3 o número de traficantes detidos nas últimas 3 semanas neste aeroporto. O suspeito vai ser presente ao Tribunal de Campton Park já no início desta semana para responder por acusações de tráfico de droga. A investigação continua em curso. Foram as notícias das 11 horas, próximas às 12 horas e 30 minutos no Jornal da Tarde.

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Amigo ouvinte, são neste momento 11 horas e 14 minutos. Renovamos os nossos votos de um bom dia para si. É domingo e aqui na Antena Nacional da Rádio Moçambique é mais um momento do nosso encontro. O dia vai correndo sereno, amigo ouvinte, e eu desejo que esta manhã continue a trazer-lhe alegria, esteja você onde estiver. E é por isso mesmo que God Says Mbaya canta-nos. Bom dia, diretamente do Tete.

Bem cantado, não é, amigo ouvinte? Espero que tenha, portanto, se sentido bem animado e também, portanto, inspirado com este bom dia. E atenção, que foi um bom dia para toda a terra de Moçambique. É assim mesmo que começa o nosso domingo, amigo ouvinte, com um bom ritmo e a esta hora, não é, que o relógio já marca 11 horas e 19 minutos e meio. Queremos sim que você se sinta grato pelo simples fato de acordar, não é, com vontade, com força mesmo para viver. Amigo ouvinte, vamos continuar assim, com corações alegres e que este sentimento, não é? Portanto, permaneça consigo, onde quer que esteja, seja na cozinha a preparar o um pequeno almoço, não é? Porque, bom, esta hora, geralmente estamos já a preparar, portanto, as refeições que se seguem. Ou então, se calhar, na estrada, à volta da igreja, a ir, se calhar, porque não? Ou ainda debaixo de um lençol. Há quem, eu sei que há quem se está ainda a espreguiçar-se mais um bocadinho. Aproveita, amigo ouvinte, aproveite da melhor maneira possível este domingo e da forma que mais lhe agrada. E vamos sim continuar com, portanto, com sons que carregam a nossa identidade, a nossa terra, o nosso orgulho e também que nos levem boa vibração. Quem faz isto e com muito talento é Casimiro Niusi. Na Cupenda.

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2: Aí está, amigo ouvinte, trouxe-nos este som, Casimiro Niusi. E, bom, lembra-nos que este domingo também pede um pouco de coragem para dizer eu te amo. Pede coragem para se dizer o que se sente, para se resolver, se calhar, aquilo que não está resolvido, não é? Por que não dizer desculpas? E quem trouxe esta declaração, mesmo sem rodeios, foi esta belíssima voz que marcou intensamente o nosso Moçambique e a nossa cultura. E por que não, amigo ouvinte, dizer também a um amigo, a uma amiga que gosta da sua companhia, que sim, a sua amizade vale a pena. Afinal de contas, os sentimentos bonitos também têm de ser espalhados, também têm de ser ditos, para que se viva este bonito sentimento. E quem também sabe muito bem fazer isto e vem cantar-nos com toda esta coragem é Calixto Ferreira, numa declaração de amor à moda antiga, daquelas sinceras, sem medo de se expor. É bonito, não é? E há também amores que nós queremos que durem para sempre. E quando falamos de amor fraternal, falamos de amor entre casais, falamos de amor entre familiares, amigos, enfim. Este sentimento bonito que tem diferentes faces. E queremos que dure mesmo por muito tempo, por que não dizer para sempre. Daqueles que nós pedimos para que não acabem. E é exatamente este sentimento que Humberto Luiz nos traz também na sua música Até o Tempo Parar, com aquele desejo de ficar, de continuar, de permanecer até o propósito, tempo decidir parar. E se há alguém especial ao seu lado neste momento, aproveite também para olhar para esta pessoa enquanto nos escuta. Amigo ouvinte, esta é a Antena Nacional da Rádio Moçambique. O meu nome é Albertina Zandamela e já sabe que para mim é um prazer estar ao seu lado. Vamos então ouvir estes cantores que trazem estas declarações de forma bem corajosa e sim, sem rodeios. Primeiro vamos ouvir Calixto Ferreira, Salomé e depois Humberto Luiz. Até o tempo parar. Boa escuta.

0: Já bem disse, Humberto Luís, até o tempo parar. E queremos também estar consigo e contar com a sua companhia aqui na Antena Nacional da Rádio Moçambique. Amigo ouvinte, até que o tempo pare, porque o tempo não para. Temos boas propostas para si, amigo ouvinte, ainda para este domingo. Programas que lhe fazem sentir a música, perceber a música e escutar, portanto, diferentes estilos. Um deles é o Clássicos ao Domingo e temos também o Easy Jazz. Já sabe. Ou quer ouvir mais ou menos o que vai acontecer mais tarde nestes programas? Então escute a seguir.
1: Para este domingo, escolhemos o quarteto de cordas número 14 do compositor austríaco Franz Schubert, intitulado Morte e a Donzela. Este quarteto foi composto por Schubert em 1824, quando o seu estado de saúde era periclitante e ele sentia que a morte se aproximava, o que viria a acontecer 4 anos depois. Esperamos por si este domingo às 21h10 e com reposição segunda-feira às 3h10.
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3: Este programa terá a primeira parte com bateristas. E vamos iniciar com o baterista moçambicano Frank Paco. Frank Paco, com uma carreira invejável, é também o nosso próximo convidado para a sessão Easy Jazz ao vivo, quinta-feira, no Nómada, às 19h. Entre os vários bateristas que se vão juntar a nós, teremos também o Sr. Robbie Amer. 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Voz e guitarra de Buddy Guy e a harmónica de Mick Jagger. Lead me on, lead me on. As vozes femininas que serão grande destaque, Randy Crawford contracenando com Joy Sample, ou os sul-africanos Melanie Scholes e Andrew Lilley. Searching for the sun. No final, B.B. King que abre a sessão de blues, contracenando com Gloria Estefan.

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3: Continuamos juntos, amigo ouvinte. Seguimos juntos neste domingo, dia 20 de setembro de 2026. É uma alegria estar consigo neste encontro de hoje. E sim, vamos continuar com boa música moçambicana. E vem uma música, amigo ouvinte, de um trio, vamos assim chamar. Os Classic Nava juntaram-se a Kilua Rafael para nos trazer a reflexão numa música que se intitula Louco Anos Tivile. E neste som eles dizem: se eu soubesse. Quantas oportunidades, amigo ouvinte, nós deixamos escapar e só depois que percebemos que perdemos, pensamos: se eu soubesse. Nesta música, este trio fala num sentido, não é? Sobre o amor, não é? Eles falam sobre o amor e dizem: se eu soubesse, teria casado antes. Se eu soubesse que era tão bom assim, teria casado antes. Mas, ao mesmo tempo, este som e esta palavra vem nos fazer pensar sobre quantas vezes já não pensamos isso na vida, não só em relação ao amor, mas em relação às oportunidades que a vida nos oferece, às oportunidades de fazer um bom trabalho, às oportunidades de marcar diferença na vida de alguém, de marcar diferença na vida de um vizinho, não é? Temos às vezes oportunidades de ajudar, de dizer um bom dia com um sorriso. Portanto, Kilua Rafael e Classic Nova vêm e nos trazem esta reflexão. Para hoje, amigo ouvinte, já sabe, aproveite cada oportunidade que a vida lhe der. Não só para hoje, mas siga mesmo com a semana. Inicie a semana com este pensamento, não é? Para que não se arrependa. Mais tarde, aproveite cada oportunidade que a vida lhe der. Agora sim, vamos falar menos e ouvir mais este som. Classic Nova e Kilua Rafael.

Somos Clássico Nova ao lado daqui, Lua Rafael. E hoje, domingo, com certeza, temos casais que, portanto, contraíram matrimónio ontem, tomaram esta decisão fantástica. E, por que não, se calhar também têm a mesma opinião. Se calhar partilham da mesma opinião, não é? Se soubessem que era tão bom, teriam o feito antes. Mas queremos sim desejar as felicidades a todo aquele casal que ontem ou hoje, portanto, decidiu unir-se oficialmente.

Amigo ouvinte, são neste momento 11 horas e 48 minutos. Daqui a pouco vamos, sim, conhecer os tópicos que vão corporizar o Jornal da Tarde, mas isto vai acontecer só quando forem 12 horas. Por enquanto, vamos desfrutar de mais música moçambicana, com mensagens que constroem, com mensagens que inspiram. E inspiram também a felicidade. É assim que faz Justino Baca ao cantar Kunivulombe. Pois é, e ele mostra que portanto, a doçura para adocicar qualquer boato, qualquer sentimento negativo, qualquer tentativa negativa, portanto, contra o seu afeto. Vamos ouvir esta música e celebrar.

Caro ouvinte, muito bom dia. São 11 horas e 55 minutos em toda a República de Moçambique. Dia dominical, que data de 20 de setembro do ano 2026. Este é o nosso primeiro período de trabalhos em português, no quadrante do seu receitor, até por volta das 14 horas e 30 minutos, a hora em que irá iniciar mais uma edição do Domingo Desportivo em línguas moçambicanas. Neste dia em que a emissão está sob a responsabilidade de Febo Artiel na locução, em nome de uma vasta equipe que vai tornando possível esta nossa transmissão, saiba que, dentro de instantes, os tópicos do Boletim Informativo Jornal de Inhambane, seguindo-se o espaço para os comerciais, bem como música, até as 12 horas e 30 minutos. A essa hora, o Jornal da Tarde, em cadeia com a Antena Nacional. Às 13 horas, o Boletim Informativo Jornal de Inhambane, seguindo-se mais um espaço para os comerciais, bem como um trecho musical, até às 13h30, para darmos lugar ao programa da criança Nós as Flores, portanto, o espaço dedicado aos nossos ouvintes de palmo e meio. Às 14, as notícias do país e do mundo, teremos música diversa até às 14h30 para encerrar esta parte de emissão. Votos sinceros para que a mesma continue chegando ao seu receptor nas mais queridas condições de audição. Rápidas melhores a quem esteja a padecer de alguma enfermidade, uma boa viagem a quem está a conduzir, conduza sempre com prudência e elegância, respeitando as regras mais elementares de código de estrada para que possa chegar ao seu destino sem salvo. Mas também uma chamada de atenção, amigo peão, é preciso verificar-se antes que se faça atravessar pelas estradas para preservar a sua integridade física. Fique bem.

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0: Uma vez mais, amigo ouvinte, muito boa tarde, Bilho Nhancundelo, que nos reserva a atualidade para este domingo 20 de setembro.
2: Muito boa tarde, Febo Ardiele e ouvintes. Igreja Evangélica Visão Cristã em Inhambane celebra hoje 30 anos da sua existência em Moçambique, rezando pelo fim da sinistralidade rodoviária. O renomado músico moçambicano, natural de Inhambane, Majid Musa, busca apoio para publicar o seu 8º disco de originais, cujo título ainda está no segredo dos deuses. Daqui a pouco cá voltarei para estes e outros assuntos deste domingo.
0: Obrigado, Abílio Nhacundela. Tarde feliz para si. De certeza que regressa daqui a 59 minutos, ou seja, às 13, para desenvolver estas e outras notícias neste domingo agradável.

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Ma poso ya ma la musica agradável de Majid Moussa do álbum Gitivila, Don't Streamos. Este belíssimo trabalho. 12 horas e 9 minutos e meio a seguir, Mingas com Mamana, a versão aqui inserida no álbum Vuga África. Às 12h30, o Jornal da Tarde, em cadeia nacional. A seguir, o amigo ouvinte vai ouvir Armindo Faisal recordando o coração.

Pois é, recordar é viver, matando saudades. Armindo Faisal, um dos finalistas do Ngoma Moçambique, edição do distante ano de 1991, a passar nesta sua tarde dominical, Rádio Moçambique, estúdios em Inhambane. Rodália Silvestre, Ngyala Yali Ranzo, A Fome do Amor.

Belíssima voz de Rodália Silvestre. E mesmo para marcar o final deste espaço, depressa, depressa, o Haraka Haraka do Momada Lifaki.

E assim está terminado o espaço reservado à música, pois dentro de alguns segundos e em cadeia nacional, o Jornal da Tarde, referente a domingo 20 de setembro do ano 2026. Às 13, o Boletim Informativo Jornal de Inhambane, às 13h30, o espaço dedicado aos nossos ouvintes de Palmo e Meio, Nonsas Flores. Música.

0: São 12 horas e 30 minutos em Moçambique. Já a seguir vamos ao Jornal da Tarde. Amigo ouvinte, tenha uma ótima audição.
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0: Saudações, seja bem-vindo ao Jornal da Tarde da Rádio Moçambique. Presidente da República, Daniel Chapo, participa esta segunda-feira no Rio de Janeiro, Brasil, no Fórum Petróleo e Gás 2026, a realizar-se o lema Evolução Energética para o Futuro, onde será orador principal num debate sobre energia, desenvolvimento sustentável e transição energética. Encerrou na madrugada de hoje o 6º Festival de Carne de Magude, evento que contou com mais de 35 mil participantes. E na atualidade internacional, a polícia sul-africana deteve mais um suspeito de tráfico de drogas e apreendeu heroína com um valor estimado superior a 2 milhões de randes, cerca de 8 milhões de meticais. São tópicos do Jornal da Tarde, edição de domingo, 20 de setembro de 2026. Está na companhia de Samuel Elias na sonorização, Ernesto Chauk na edição e apresentação. Voto de ótima escuta. Jornal da Tarde, presidente da República, Daniel Chapo, participa na próxima segunda-feira no Rio de Janeiro, Brasil, no Fórum Petróleo e Gás 2026, a realizar-se sob o lema Evolução Energética para o Futuro, onde será orador principal num debate sobre energia, desenvolvimento sustentável e transição energética. É um assunto a desenvolver aqui e agora com a nossa enviada especial ao Brasil, Jacinta.
1: Moçambique pretende colher experiências dos países que atuam no setor energético, com destaque para a exploração do petróleo e gás, e atrair novos parceiros para este setor. O evento visa promover o debate e a partilha de conhecimentos e informações sobre energia, desenvolvimento sustentável e os desafios da transição energética global. A posição foi manifestada pelo embaixador de Moçambique, Alexandre Manjate, acreditado no Brasil, em declarações à imprensa sobre os objetivos da participação do país no Rio de Janeiro esta segunda-feira, ao mais alto nível no Fórum Internacional sobre Petróleo e Gás, edição 2026.
2: O Moçambique participa porque, como todos nós sabemos, temos um papel crescente na chamada geografia energética internacional, com o início da exploração do nosso gás e a potencialidade de explorar outros hidrocarbonetos no país. Então, este é o fórum onde nós vamos apresentar o que temos, este é o fórum onde vamos aprender com os outros qual a caminhada que tiveram para chegar onde estão na exploração dos hidrocarbonetos em benefício de seus próprios países. Então,
1: Alexandre Manjate explicou que a presença do chefe de Estado na qualidade de orador principal do Fórum Mundial sobre Energia 2026 demonstra o compromisso do governo na exploração sustentável dos recursos energéticos que existem no país.
2: A vinda do Presidente, Sua Excelência Presidente Daniel Francisco Chapo, é de importância peculiar, tendo em conta que a crescente papel na geografia energética global de Moçambique exige que o Moçambique participe nesses grandes esforços. É só para tomar em conta que é o primeiro presidente africano que vem participar num evento deste e ter um papel relevante na cerimónia de abertura. A cerimónia de abertura será batizada por Moçambique. É a primeira vez que acontece desde nos 40 anos de existência do Fórum. Estamos a reconfigurar e a integrar-nos com um papel ativo nesta área.
1: O evento bienal já é considerado como sendo o maior festival mundial de energia, uma vez que, para além de painéis de especialistas internacionais, vai acomodar exposições e outras atividades temáticas sobre energia e gás. Entretanto, o presidente da República, que chegou ao princípio da noite deste sábado, foi recebido pelas autoridades diplomáticas brasileiras e com honras militares e pela delegação moçambicana, chefiada pelo embaixador Alexandre Manjate. Recentemente, o Brasil teve a maior comitiva de empresários que participou na Feira Internacional de Maputo e foi escolhido como o país de honra da edição da FACIM 2026. Do Rio de Janeiro, no Brasil, para a Rádio Moçambique, Jacinta Nhamitambo.
0: Presidente da República Daniel Chapo participa esta segunda-feira no Rio de Janeiro, Brasil, no Fórum Petróleo e Gás 2026, a realizar-se o problema evolução energética para o futuro, onde será orador principal num debate sobre energia, desenvolvimento sustentável e transição energética. Voltaremos para o Brasil para falar da campanha rumo às eleições de 4 de outubro próximo. E a população que vive na zona tampão do Parque Nacional de Zinave, distrito de Mabota, em Iambane, pede às autoridades desta área de conservação para travar a circulação de leões que estão a devorar o gado bovino. Até o momento, estima-se 20 bovinos que foram devorados por leões, uma situação que preocupa os residentes da região. Venâncio Macamo.
3: O regulador Roberto Chicango diz que, caso não sejam tomadas medidas urgentes, muitos criadores poderão ficar sem animais devido aos ataques de leões.
4: Primeiro foram os meus bois mesmo, 8. E depois Malindile, vai até 10, mais que isso. E depois zonas de frente, às vezes 4, outros 5. É por indicação mesmo. Vão mesmo nos curar, vão lá atacar. São muitos, sim, porque já estão espalhados. Não conhecemos o paradeiro desses leões. Então é preocupante porque é quase o nosso futuro.
3: São preocupações apresentadas ao chefe adjunto da Brigada Central do Partido Frelimo de Assistência à Província de Inhambane, Constantino André, no encontro com a população de Maculuva, zona tampão, do Parque Nacional de Zinave. Na ocasião, Constantino André disse que as preocupações serão encaminhadas com maior urgência para quem de direito resolver o problema do conflito homem-fauna-bravia.
5: É uma preocupação da nossa população aqui ao nível do nosso parque. São do conflito homem-fauna-bravia. São questões vitais que levaremos à atenção de quem de direito.
3: O coordenador de desenvolvimento comunitário no Parque Nacional de Zinave, João Vaz, diz que os leões que aterrorizam as comunidades não são desta área de conservação, assumindo que esforços estão em curso visando travar este conflito.
6: Os leões são animais migratórios. Podem estar a sair das outras comunidades, outros parques, como Gonarizou em Zimbábue e na África do Sul o Kruger Park. E até podem estar a vir do Parque Nacional da Gorongosa e outros.
7: E esses animais estão a criar o conflito na zona tampão? Podem ser introduzidos no santuário?
6: Sim.
3: João Vaz, coordenador de desenvolvimento comunitário no Parque Nacional de Zinave, a única área de conservação no país com os Big Five terrestres. Venâncio Macamo, Inhambane.
0: O Jornal da Tarde, distrito de Babá, Xibabava, em Sofala, viveu neste sábado um ambiente de comoção durante a chegada das 23 vítimas mortais do acidente rodoviário ocorrido quinta-feira no distrito de Zavala, província de Inhambane. Pormenores por Jorge John.
8: Familiares, amigos, líderes religiosos e governantes presenciaram no posto administrativo de Muxungue a chegada das viaturas com urnas. E foi este local de onde havia partido o autocarro em que as vítimas seguiam rumo à África do Sul. 16 vítimas eram naturais e residentes de Xibabava e 6 do Buzi, dois distritos de Sofala com uma forte tradição de trabalho mineiro na terra do Rand. Entre os mortos está Josias Machava, de 19 anos e residente em Muxungue. A irmã está inconformada com a partida prematura do jovem, que viajava pela segunda vez para o país vizinho atrás do Eldorado.
9: Meu nome é Ana Fosta Mazões Machado, fico no terceiro bairro. Perdi meu irmão no dia de quinta-feira, recebi informação ontem, às 14 horas. Assim, acabo de receber ele agora. Assim, estamos querendo meter no carro para levar para a última casa dele.
10: O irmão tem quantos anos?
9: Tem 19 anos.
10: É a primeira vez que ele vai na África do Sul ou já foi por várias vezes?
9: É a segunda viagem. Uhum. Sim.
10: Mas que tal ele deixou uma esposa, filhos ou era antes de casar?
9: Era antes de casar, mas estava preparado para casar.
8: O administrador de Xibabava, Sérgio Gouve, disse que o governo está solidário, garantindo o apoio psicológico às famílias das vítimas da tragédia e a realização das cerimônias fúnebres. Afirmou ser um momento particularmente difícil para o distrito e apelou à calma.
11: Também quero agradecer a sua excelência, presidente Daniel Francisco Chapo. Também desde que teve a notícia destas mortes, desses nossos irmãos,
12: Deu orientações claras.
8: Durante a manhã deste domingo, realizaram-se alguns funerais das vítimas deste desastre rodoviário de Zavala e mais logo terão lugar outros enterros, tanto em Xibabava como no Buzi. Jorge Johnny, na Beira.
0: Distrito de Xibabava, em Sofala, viveu na noite deste sábado um ambiente de comoção durante a chegada das 23 vítimas mortais do acidente rodoviário ocorrido na quinta-feira no distrito de Zavala, em Iamban. E a Polícia de Trânsito em Gaza prendeu 49 cartas de condução por diversas infrações durante a 34ª Jornada Nacional de Trânsito, que incidiu na educação cívica, prevenção e combate ativo à corrupção. Francisco Simbin.
13: Durante as atividades de trânsito que encerraram este sábado, a polícia em Gaza intensificou a presença e atividades operativas em diferentes rodovias da província para reprimir comportamentos de risco, assim como garantir a segurança no tráfego. Falando em representação do comandante provincial da Polícia da República de Moçambique em Gaza, Eliazar do Xingatrito disse que o fim da 34ª jornada de trânsito deve significar a elevação de responsabilidade de condução e circulação de automobilistas e peões nas rodovias. Eliazar do Xingatrito sublinha que só com o trabalho multissetorial e colaboração de todos os utentes das vias públicas será possível acabar-se com a sinistralidade rodoviária que está a ceifar vidas humanas e provocar danos materiais avultados.
14: Intensificamos ações de prevenção e combate à corrupção nas nossas estradas. E este esforço só alcançou o seu impacto graças à convergência de forças. Expressamos a nossa profunda gratidão às direções provinciais dos transportes, do INAT, às alfândegas, à Miviro, Polícia Municipal, às escolas de condução, às asseguradoras e à Astrogasa e, sobretudo, aos utentes da via que acolheram as nossas brigadas, com o espírito de cidadania. A segurança nas estradas não se esgota com o fim destas jornadas. A prevenção deve ser uma prática diária de cada condutor, passageiro e peão. O Comando Provincial da PRM em Gaza continuará firme na sua missão de fiscalizar e proteger.
13: Eliazar do Xingatrito falando este sábado na cidade de Xaixai, em representação do comandante provincial da Polícia da República de Moçambique em Gaza, no encerramento da 34ª Jornada Nacional de Trânsito. Na estrada, uma viagem segura é uma família feliz, foi o lema da 34ª Jornada Nacional da Polícia de Trânsito. De Xaixai, Francisco Simbini.
0: O Jornal da Tarde, a Praia de Tof, na província de Inhamban, vai acolher nos dias 25 e 26 de setembro a primeira edição do Festival da Cerveja Manuel Chimel.
15: A Praia de Tof, na cidade de Inhamban, acolhe o próximo fim de semana um mega concerto musical inserido na primeira edição do Festival de Cerveja. No palco estarão mais de 20 artistas oriundos de diversos pontos do país, incluindo a banda sul-africana Solbradas. O diretor provincial da Cultura e Turismo, Inhambane Samuel Júnior, explicou que, além da cerveja, serão exibidas diversas potencialidades turístico-culturais da província. Estima-se mais de 30 mil pessoas que este ano vão testemunhar o evento e o dirigente apela à participação massiva do público no evento.
16: Vai ser na Praia do Tofo e tudo está sendo preparado para que, portanto, a Praia do Tofo esteja em condições para poder acolher uma meta de cerca de 30 mil pessoas. Portanto, visitantes que achamos que vão afluir. Há uma expectativa enorme se tivermos em conta que, da visita que nós fizemos à Praia de Tofo, a maior parte dos estabelecimentos já estão com reservas esgotadas para este período de 25 e 26, talvez por coincidir com o fim de semana prolongado, mas queremos acreditar também a questão da realização de evento cultural que este, que é o Festival de Cerveja, contribuiu sobremaneira para poder garantir a ocupação dos alojamentos. E isto já é bom, porque vai aumentar a produtividade, portanto, dos nossos empreendimentos, mas também isso vai contribuir para podermos aumentar aquilo que é a receita que vai ser arrecadada para os cofres de Estado.
15: Samuel Júnior, diretor provincial da Cultura e Turismo em Inhambane, e a realização nos dias 25 e 26 deste mês da primeira edição do Festival de Cerveja. Manuel Schmel, Inhambane.
0: encerrou na madrugada de hoje o 6º Festival de Carne de Magude, evento que contou com mais de 35 mil participantes. Jornalista Stélio Manhissa.
17: O som das máquinas serrando a carne era quase indisfarçável. Num ambiente também ornamentado pela música, luz e diversidade gastronómica, que marcavam a 6ª edição do Festival de Carne de Magude na província de Maputo. O espetáculo vinha de todos os lados. Para além da habitual música dos amplificadores e alto-falantes, houve quem entendeu que o festival também era feito do roncar dos motores e os roncou. Com mais de uma centena de expositores e cerca de 35 mil visitantes à feira, o festival foi um verdadeiro espaço de intercâmbio cultural e gastronômico, para além da venda de carne propriamente dita. Esse é o entendimento de alguns feirantes e vendedores de carne bovina, ouvidos pela Rádio Moçambique em meio à agitação de atendimento aos clientes.
18: Armindo Manuel Michanga, está espetacular, está bonito, está a comprar.
19: Está conseguindo...

0: Uma área em atividade pecuária numa fonte sustentável de rendimento, deixando de encará-la apenas como meio de subsistência.
1: Nós queremos transformar a atividade de criação de animais, atividade de pecuária, como um negócio, como uma solução para os problemas da comunidade, para os problemas do país, para os problemas da economia de cada família.
0: O secretário de Estado, Henrique Esbongesse, por sua vez, desafiou os demais distritos a seguirem os passos de Magude.
2: Que outros distritos também encontrem a cultura de bandeira no seu distrito e promover esse tipo de atividade, para permitir que, de facto, a independência econômica seja a realidade.
0: O evento que terminou na manhã deste domingo levou ao palco músicos e cantores como Lorena Nhat, Refila Boy, António Marcos, General Música, Beguinho Louvo, entre outros. Eu sou Stélio Manhissa, a partir da Matola.
3: A jornalista Stélio Manhissa, dando conta que encerrou na madrugada de hoje o 6º Festival de Carne de Magude, evento que contou com mais de 35 mil participantes. Os escritores António Barros e Lou Xi lançaram este sábado em Quelimane o livro Alagúrdia, um neologismo simbolizante. Sérgio Mahmoud.
4: O ato teve lugar na Catedral Velha, hoje Centro Cultural Bons Sinais, perante uma plateia composta maioritariamente por leitores da sua geração. A obra retrata várias histórias com tom de humor que eram contadas pelo pai de António Barros, também conhecido por A. Barros, no final da jornada diária de trabalho ou nos momentos de lazer. A. Barros, se fosse vivo, completaria, em 2026, 106 anos. Os que conviveram com A. Barros dizem que era de fácil trato e homem de sete ofícios. O músico Zarco Ferreira diz que a Alagúrdia, um neologismo simbolizante, é um estímulo ao bom humor.
5: Hoje é normal alguém ver um moço ou uma moça dos seus 20 tais anos a sofrer de hipertensão. Isso é falta de quê? Isso é falta de bom humor.
4: Por seu turno, Loshi, coautor da obra, realça a importância do bom humor.
6: Humor é indispensável. Como eu vos disse quando estava a fazer a apresentação do livro, já alguém proeminente disse que o sentido do humor humaniza. O sentido do humor é um certificado de sanidade mental. E se nós não temos a sanidade mental, andamos aí feitos loucos, né? Então, este livro é extremamente importante, principalmente neste momento em que nós, quando estamos na estrada, sentimos que o nervo das pessoas está à flor da pele.
4: António Barros, que diante da plateia não se conteve e andou mergulhado em soluços quando falava do seu pai já falecido, confirma à imprensa que está com a sensação de missão cumprida.
7: A partir do lançamento deste livro, a vida e as histórias do meu pai ficaram eternizadas. As pessoas que não o conheciam, as pessoas que apenas ouviam falar das suas histórias, depois de lerem este livro, vão recordar-se de algumas histórias que eles ouviam com as pessoas que, contando um conto, acrescentam um ponto nas histórias que o meu pai sempre contava.
4: António Barros Júnior, jornalista e gestor público, falando após o lançamento da obra Alagúrdia, um neologismo simbolizante. De Quelimane, Sérgio Mahmoud.
3: Jornal da Tarde, secretário-geral da Frelimo, Shaquille Abubakar, diz que decorre a bom ritmo o processo de reestruturação da Escola Central da Frelimo. Esta é uma informação desenvolvida pelo jornalista Monteiro Bonifácio. Dizíamos que o secretário-geral da Frelimo, Shaquille Abubakar, diz que decorre a bom ritmo o processo de reestruturação da Escola Central do Partido Frelimo na Matola. Uma informação que chega na voz de Monteiro Bonifácio.
8: Shaquille Abubakar diz que depois da nomeação de uma nova direção daquela instituição de ensino partidário, decorre neste momento a reestruturação curricular. o secretário-geral da Frelimo, que falava na escola de liderança Mwalimu Julius Nyerere,

0: em Kibaha, na Tanzânia, à margem do encerramento do curso de formação de formadores dos partidos antigos movimentos libertadores de Moçambique, Tanzânia, África do Sul, Namíbia e Zimbábue, afirmou que o processo vai abarcar também a componente física.
1: Portanto, são esses quadros que foram aqui formados que, ao regressarem ao país, irão formar os formadores nacionais e provinciais. Portanto, vão participar na reforma em curso da Escola Central do nosso partido. Portanto, é um momento, por isso é que, como o chairman da escola, no momento do Conselho dos Curadores da Escola, entendemos que era importante tomarmos parte deste momento, não só para testemunhar este ciclo que encerrou de 45 dias, mas também para reconfirmar o nosso compromisso com a formação e preparação dos quadros do partido no país e também aqui na escola ou nos outros locais onde o partido assim entender.
0: Shaquille Abubakar diz que se pretende com a reestruturação da Escola Central da Frelimo que seja uma instituição que realmente prepare os seus quadros.
1: Uma escola que prepare os seus quadros. Prepare os seus quadros para as diferentes missões que os quadros... Os camaradas que assumem tarefas, que assumem funções, quer no partido, quer no governo, quer nas autarquias, quer em qualquer local, eles devem estar preparados ideologicamente, devem perceber a mensagem, devem perceber a missão, devem compreender a essência do partido e, acima de tudo, têm que perceber que a razão da existência do partido é o povo. Portanto, entendemos que a escola, um dos grandes desafios que temos estado a enfrentar, principalmente no acompanhamento que fazemos aos diferentes quadros do partido, é que constatamos que são bons quadros, são bons militantes, tecnicamente, mas que em alguns casos, ideologicamente, ainda precisam de algum apoio. Portanto, este processo de revitalização da escola vai contribuir, não é só para formar novos quadros, é também para formar quadros, igualmente, que estão até em funções, que é para prepará-los e orientá-los para a missão que têm.
0: Secretário-Geral da Frelimo, Shaquille Abubakar, e o processo da reestruturação da Escola Central da Frelimo, na Matola, província de Maputo. De Dar Islam, Monteiro Bonifácio.
2: Criados no fim de semana, os gabinetes distritais de preparação do 13º Congresso da Frelimo na província de Tétis, Aura Afonso.
3: Para o efeito, a Frelimo destacou várias brigadas pelos distritos, com vista à oficialização dos gabinetes. O chefe da Brigada Central da Frelimo de Assistência à Província de Tete e membro da Comissão Política, Airi Jali, está no distrito de Zumbo, onde, em comício no posto administrativo de Muse, apelou à população para continuar a confiar nesta formação política e no presidente Daniel Chapo para desenvolver o país. Airi Jali falou ainda dos desafios do governo da Frelimo.
4: Camarada presidente Chapo está muito preocupado conosco e vamos resolver o assunto da estrada. Mas também sabemos, o presidente sabe, que ainda não estamos satisfeitos com a situação de água aqui no Zumbo, particularmente no Zumbo 7. Também vamos recomeçar o projeto de água.
3: Enquanto isso, a segunda chefe adjunta do Gabinete Provincial de Preparação do 13º Congresso da Frelimo na província de Tete, Cristina Mafumo, chefiou a brigada que trabalhou no distrito de Moatize. Em Moatize, Cristina Mafumo dirigiu a sessão extraordinária do Comitê Distrital, durante a qual oficializou o Gabinete Distrital e divulgou as decisões da 4ª sessão extraordinária deste partido.
5: Já oficializamos o gabinete que a partir deste momento vai começar a trabalhar. Estamos a todos os membros e simpatizantes a envolver-se no trabalho de preparação do Congresso.
3: Segundo a chefe adjunta do Gabinete Provincial de Preparação do 13º Congresso da Frelimo em Tete, Cristina Mafumo. As brigadas da Frelimo concluem este domingo o processo de criação de gabinetes distritais, devendo culminar esta segunda-feira com uma marcha na cidade de Tete de saudação ao 13º Congresso e da 11ª Reunião Nacional de Quadros, recentemente realizada em Chimoio. Isaura Afonso, em Tete.
2: 12:57. Na atualidade internacional, a polícia sul-africana deteve mais um suspeito de tráfico de estupefacientes e apreendeu heroína com um valor estimado superior a 2 milhões de randes, cerca de 8 milhões de meticais. O suspeito de nacionalidade sul-africana foi interceptado este domingo no aeroporto internacional Oliver Tambo, em Johannesburg, numa operação conjunta baseada em informações recolhidas pelos serviços de inteligência. O suspeito vai ser presente ao tribunal de Kempton Park já no início desta semana. O Brasil vive um período de campanha eleitoral há pouco, mais de 2 semanas do primeiro turno das eleições gerais, marcados para 4 de outubro. Jacinta Nhamitambo.
6: Mais de 158 milhões de brasileiros poderão ir às urnas no próximo dia 4 de outubro, primeira volta das eleições deste ano, eleger o presidente da República, governadores, senadores, deputados federais e deputados estaduais ou distritais. A segunda volta, caso seja necessária, está prevista para 25 de outubro. Neste período de campanha eleitoral, é notória neste país a movimentação de políticos em busca da simpatia do eleitorado para votar nos seus manifestos. A Constituição Federal não permite candidaturas avulsas no Brasil, ou seja, para disputar uma eleição, o candidato deve ser filiado a um partido político há pelo menos 6 meses antes da primeira volta das eleições, além de ter a candidatura aprovada em convenção partidária e, posteriormente, registrada na Justiça Eleitoral. Também é necessário cumprir outros requisitos previstos na legislação, como ter domicílio eleitoral na região onde pretende concorrer. A legislação também estabelece idade mínima para cada cargo. Para deputado federal, estadual ou distrital, é preciso ter pelo menos 21 anos. Para governador, a idade mínima é de 30 anos. Do Rio de Janeiro para a Rádio Moçambique, Jacinta Nhamitambo.
2: O Jornal da Tarde da Rádio Moçambique, na ponta final, dissemos nos destaques que o Presidente da República, Daniel Chapo, participa amanhã no Rio de Janeiro, Brasil, no Fórum Petróleo e Gás 2026, a realizar-se sob o lema Evolução Energética para o Futuro, onde será orador principal num debate sobre energia, desenvolvimento sustentável e transição energética. E pronto, amigo ouvinte, o jornal fica por aqui. Esteve na companhia de Samuel Elias na sonorização, Ernesto Chauque na edição e apresentação. Boa tarde.
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0: Ouvinte muito boa tarde, Igreja Evangélica Visão Cristã em Inhambane celebra hoje 30 anos da sua existência em Moçambique, rezando pelo fim da sinistralidade rodoviária. O renovado músico moçambicano natural de Inhambane, Majid Musa, busca apoios para publicar o seu 8º disco de originais, cujo título ainda está no segredo dos deuses. Destaque do Jornal de Inhambane, hoje, domingo, dia 20 de setembro de 2026. Abílio Nhancundela na edição e apresentação, Luiz Batista na sonorização. Boa escuta. Igreja Evangélica Visão Cristã em Inhambane celebra hoje 30 anos da sua existência em Moçambique, rezando pelo fim da sinistralidade rodoviária. Numa celebração que juntou cerca de 2 mil crentes desta congregação religiosa, logo no início da celebração, todos pediram a Deus para que, usando o seu poder divino, possa parar com o derramamento de sangue nas nossas estradas. Eduardo Chambela, coordenador provincial da Igreja Evangélica Visão Cristã em Inhambane, disse que as orações pelas vítimas de insegurança rodoviária em Moçambique incidem sobre os utentes da via pública, pois, segundo suas palavras, são os principais culpados pela ocorrência destes sinistros. Daí que
1: nossa missão como igreja é orar e sensibilizar as pessoas para que não veredem por caminhos errados, porque, outra parte, o ser humano contribui também para o acidente, né? Ele anda descontrolado, bebe, drogas. Então, nossa missão, estamos para combater com que as pessoas saiam das drogas, saiam das bebidas, saiam de brincadeiras e tenham a responsabilidade em si mesmo. Assim como Cristo teve uma responsabilidade de entregar a sua própria vida para que resgatasse os valores humanos.
0: Sobre o 30º aniversário desta igreja em Moçambique, vários são os desafios enfrentados, sobretudo a expansão em todos os distritos com vista à evangelização da maioria dos moçambicanos no sentido de praticar o bem.
1: Salvar vidas para Jesus, resgatar os valores humanos perdidos, restaurar as sociedades, os lares, os casamentos e trazer a juventude para uma vida sã.
0: Eduardo Chambela, coordenador provincial da Igreja Evangélica Visão Cristã em Inhambane. Ao nível do país, segundo sob a reportagem da Rádio Moçambique em Inhambane, existem pouco mais de 20 mil membros desta congregação religiosa. Hoje, por ser domingo, temos muita informação cultural e desportiva. A começarmos pela cultura com esta indicação que dá conta de que o renomado músico moçambicano natural de Inhambane, Majid Musa, busca apoio para publicar o seu 8º disco de originais, cujo título ainda está no segredo dos deuses. Horácio Romão, da nossa redação, desenvolve a notícia.
2: O novo trabalho discográfico de Majid Musa será composto por 10 músicas que já foram escritas e algumas gravadas em Inhambane e na cidade de Maputo. As canções que farão parte do 8º disco de originais desta, que é uma das lendas da música moçambicana, retratam o cotidiano da sociedade. Majid Musa disse que neste momento o que falta é patrocínio para a produção do disco, que espera seja um sucesso, tal como as suas anteriores composições, que embora tenham sido produzidas na década de 80, ainda alimentam várias estações de rádio, televisão, casas de pasto e residências particulares. Musa, que está de regresso às pistas de dança, depois de algum tempo hibernado, detalha o conteúdo das músicas que vão preencher o seu novo trabalho discográfico.
3: Falando de questões sociais, não é? Epá, vai trabalhar, há crianças que andam aí com amendoim, mamães que estão no mercado. Quer dizer, estou a detalhar. Depois, outras músicas falam de amor. E outras falam realmente de coisas que acontecem no nosso país que a gente deseja ou outras a gente não deseja. A expectativa é sempre aquela, né? De incerteza. Vai dar certo ou não? Vai dar certo ou não? Então, dizer taxativamente que vai ser bom ou mal não é fácil. Se eu é que sou o dono do filho. Mas vai ser um sucesso, penso eu.
2: Majid Musa, músico moçambicano que procura apoio para publicar o seu 8º disco de originais.
0: Horácio Romão, da nossa redação e a página cultural, e que brevemente voltaremos a abordar a página desportiva. Para já, voltemos a abordar outros assuntos da sociedade do Convenanço Macamo, que recentemente trabalhou no distrito de Mabode, onde se localiza o Parque Nacional do Zinave. Naquela área de conservação, leões já mataram e consumiram 20 bovinos.
4: A população que vive na zona tampão do Parque Nacional de Zinave, no distrito de Mabote, em Embane, pede às autoridades desta área de conservação para travar a circulação de leões que estão a devorar os seus animais. Até o momento, estima-se em 20 bovinos que foram devorados por leões, uma situação que preocupa os residentes da região. O Régulo Roberto Chicango diz que, caso não sejam tomadas medidas urgentes, muitos criadores poderão ficar sem animais devido aos ataques de leões.
5: Primeiro foram os meus bois mesmo, 8. E depois Malindile, vai até 10, mais que isso. E depois zonas diferentes, às vezes 4, outros 5. É prejudicação mesmo. Vão mesmo nos curar, vão lá atacar. São muitos, sim, porque já estão espalhados. Não conhecemos o paradeiro desses leões. Então é preocupante, porque é quase o nosso futuro.
4: São preocupações apresentadas ao chefe adjunto da Brigada Central do Partido Frelimo de Assistência à província de Inhambane, Constantino André, no encontro com a população de Maculuva, zona tampão do Parque Nacional de Zinave. Na ocasião, Constantino André disse que as preocupações serão encaminhadas com maior urgência para quem de direito resolver o problema do conflito homem-fauna-bravia.
6: É uma preocupação da nossa população aqui ao nível do nosso parque. São do conflito homem-fauna-bravia. São questões vitais que levaremos à atenção de quem de direito.
4: O coordenador de desenvolvimento comunitário no Parque Nacional de Zinave, João Vaz, diz que os leões que aterrorizam as comunidades não são desta área de conservação, assumindo que esforços estão em curso visando travar este conflito.
7: Os leões são animais migratórios. Podem estar a sair das outras comunidades, outros parques, como Gonarizou em Zimbábue e na África do Sul o Kruger Park. E até podem estar a vir do Parque Nacional da Gorongosa e outros.
4: E esses animais podem ser introduzidos no santuário?
7: Sim.
4: João Vaz, coordenador de desenvolvimento comunitário no Parque Nacional de Zinave, a única área de conservação no país com os Big Five terrestres.
0: Leões já mataram e consumiram 20 bovinos no Parque Nacional de Zinave, distrito de Mabote, em Inhambane. De Mabote para o distrito de Humuini, onde deputados da Assembleia da República pela bancada parlamentar da Frelimo doaram material de construção de um posto policial. Danilo Nyakule.
8: Deputados da Assembleia da República da bancada da Frelimo pelo Círculo Eleitoral de Inhambane doam diverso material para a construção de um posto policial na localidade de Gulo, no distrito de Humuini, em Inhambane. A doação surge como resposta ao pedido da comunidade expresso última semana durante a visita dos deputados a esta região. Os residentes de Gulo consideram o gesto de valioso e irá contribuir na mitigação dos casos criminais na região.
9: Adriano Paulino Mucumba, agradecemos muito pelo gesto feito pelos deputados. Foi uma coisa que choramos desde muito tempo em termos do posto de polícia aqui na nossa localidade, mas já estamos cientes que o posto há de haver.
10: Sou João Quei Sai na Mancinho. Foi muito, graças a Deus, agradecer, porque estava a sofrer aqui na localidade.
11: Com a chegada desse material para a construção de posto policial, estarão seguros?
10: Estamos já seguros mesmo.
12: Nem esperávamos que pudesse ser dessa maneira, porque era só um sonho que não tinha como resolver. Mas por aquilo que a gente estamos a ver, epa, graças a Deus. Deus está conosco.
13: Sou Helena Francisca. Sim, estou feliz. Estou muito feliz mesmo por chegar material aqui no nosso povoado. Aqui.
11: Estarão seguros?
13: Sim, estará seguro, como estão a vir por um posto policial. Assim.
8: O chefe da localidade de Gulo, Justino Cumbi, considera que a construção de um posto policial em Gulo vem responder à grande preocupação do governo e dos residentes.
14: Chegado a este momento, agradecemos bastante esta oferta que nos é dada pelos deputados da Assembleia da República, pela bancada da Frelimo. E ainda pretendemos mais serviços, porque Assim é o começo. Ainda pretendemos mais fazer muitas coisas boas para a população daqui de Golo, porque este povo ou esta população merece ter boas coisas. O que nos falta neste momento são as palavras, senão talvez agradecer aos deputados que cá estiveram e visitaram a nossa localidade e ouviram o nosso clamor e sentiram-se sensibilizados e nos ofereceram este material. Por acaso, são sacos de cimento, chapas, pedras, ferros. Este material, se formos a ver, é um material que traz um grande significado, tendo em conta que vem fazer uma coisa que vai ficar na história da localidade de Golo.
8: Justino Cumbe, chefe da localidade de Golo, e a recepção do material de construção de um posto policial em Golo, doado pelos deputados da Assembleia da República pela bancada da Frelimo. Diomuini para a Rádio Moçambique, Danilson Nyakula.
0: São neste momento 13:11. O diretor promissor da Juventude, Emprego e Desporto em Nhambane está satisfeito pela prestação dos Mambinhas. De novo, Manuel Schmel. Ou digo, Manuel Schmel desenvolve esta informação.
15: Diretor Provincial da Juventude, Emprego e Desporto, Inhambane, considera que os resultados que os Mambinhas têm vindo a registrar são fruto do trabalho intenso na formação de atletas. Leonardo Bassagnani fez este reconhecimento em reação ao triunfo gordo dos Mambinhas de sub-20 diante das Ilhas Seychelles por 4-1, alcançado última sexta-feira no Estádio Nacional do Zimpeto, em Maputo. O dirigente sublinha que, a julgar assim e diante do seu público, o Combinado Nacional dispõe de argumentos para lutar por um lugar que dá acesso à Copa Africana das Nações, Cana, ter lugar no Ghana.
16: Com a formação, há resultados. Nós não havíamos de ter um futuro se nós não apostarmos nesses adolescentes e jovens. Aquele resultado de que, na verdade, se nós deixamos as nossas crianças a ir para o campo, praticar, estamos a rejuvenescer as nossas seleções. E o futebol está a demonstrar, porque aqueles meninos demonstram que estão a vir de uma formação. Aquele talento é um talento construído por grande sacrifício, pela escola de jogadores, pelos fazedores de esporte a todo nível. E temos aquele resultado que nós fizemos e uma demonstração de Moçambique tem futuro.
15: Quem também reagiu de forma positiva a vitória folgada de Moçambique na primeira jornada é o vereador para as áreas da juventude e desporto no Conselho Municipal da cidade de Inhambane, Benjamin Flau.
17: Os Mambinhas estão a trazer uma abordagem que já não podemos dizer que é só dos Mambinhas, porque nas últimas edições também assistimos um bom desporto a nível dos Mambas. Contudo, é de muita esperança quando sentimos que os mais novos estão a vir e com muita boa capacidade. É verdade que ganhamos em casa e não pode isso nos confortar e ficarmos tranquilos, mas é um bom indicador que significa que já começamos bem para esta campanha. Agora, é preciso redobrarmos os esforços para garantir que quando estivermos fora também tenhamos a mesma performance que nós tivemos internamente. Portanto, é de felicitar, são de parabéns, mas é um resultado que é desafio, que é de continuar a trabalhar para garantir que esta apresentação seja uma aparição sempre na positiva, como pudemos testemunhar ontem.
15: Jacinto Alfredo, adepto da turma moçambicana, afirma que os Mambinhas de sub-20 têm um futuro brilhante.
18: Para mim, aqueles meninos são dos futuros Mambas seniores, pelo que vem demonstrando depois daquela qualificação para o Mundial. Então, para aquela categoria, eles estão demonstrando que Moçambique, em termos de futebol, é uma potência. Então, o que é necessário neste momento é que aqueles meninos estejam acompanhados, incentivados por nós mesmos, como dirigentes, como pais encarregados de educação, porque tem muita coisa para dar. Então, aquela goleada mesmo é sinal de que aqueles meninos vão para muito longe. Então, precisam, de facto, de um acompanhamento sério, sem, de facto, escorar daquilo que é a realidade deles, né? Porque são jovens, então sabemos que a juventude tem muitas ambições. Então, o que se quer neste preciso momento é que os miúdos sejam acompanhados, acarinhados, para poderem mostrar cada vez mais aquilo que eles têm, a potencialidade que os miúdos têm. Porque só pelos resultados que eles estão trazendo, indicam que tem capacidade, tem futuro para a área do futebol.
15: Jacinto Alfredo, adepto dos Mambinhas, reagindo à vitória por 4-1, alcançada última sexta-feira em Maputo, diante das Ilhas Seychelles.
0: E esta tarde os Mambinhas jogam com a seleção namibiana. Boa sorte aos nossos representantes. Tudo dito neste jornal que esteve a cargo de Abel Nhancundela e Luís Batista. Boa tarde.
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13 horas e 16 minutos, esta continua a ser a Companhia Amiga da Rádio Moçambique, a emitir a partir da cidade de Inhambane. 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Depois do espaço informativo, segue-se o espaço para comerciais.

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Vamos a um número musical antes de ir o espaço Nós às Flores, a partir das 13 horas e 30 minutos, sensivelmente. Grupo RM, do álbum Mulher Provinciano.

O grande sucesso do grupo R.M. do álbum Mulherfo Provinciano. Dentro de instantes, o programa dedicado aos nossos ouvintes de Palmo Meio, Nós as Flores. Às 14 será a hora das notícias do país e do mundo, depois música, até às 14h30, a hora do domingo desportivo. Estamos a 20 de setembro do ano 2026.

0: Olá, olá, amiguinhos! Sejas muito bem-vindo ao programa Nojas Flores.
1: E é com esta linda canção que inicia o programa Nojas Flores.
0: Domingo sim, faremos de companhia até bem perto das 14 horas.
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0: E na edição de hoje do programa Nojas Flores, falaremos de preconceito.
1: Hoje, estarás na companhia amiga de Cátia Antônio, Estívia da Judite na apresentação, Mana Verna da Jumilda na sonorização, Titio Crimil do Comé na realização e uma vasta equipa por detrás desta programação.
0: Preconceito é o ato de falar, gozar ou humilhar alguém sem saber como ela é.
1: O preconceito é algo que tem acontecido muito, principalmente nas escolas.
0: É verdade, pois muitos criam grupos e intimidam os mais fracos por várias coisas, como as condições sociais, condições físicas e muitas outras coisas.
1: Tu já praticaste o preconceito?
0: Não, eu ainda não pratiquei o preconceito, porque eu não gosto de fazer aos outros o que não quero que façam comigo. E tu, Kátia, já fizeste o preconceito?
1: Sim, na verdade eu já fui preconceituosa com alguns colegas na escola. Porque numa primeira fase na escola, por me manter isolada, também por ser um dos primeiros dias de aulas, alguns alunos observavam isso como motivo de fraqueza e por isso começaram a me gozar, sem antes saber quem eu sou na verdade. Mas parei de ser preconceituosa, porque sei que ser preconceituosa não é bom. Por isso aconselho que não pratiquem o preconceito e que quem sofre não fique calado. Converse com o professor, com os pais ou quem pratica o preconceito. Assim, desta forma, ele pode mudar.
0: Eu ainda estou em dúvida. O que achas de chamarmos a nossa primeira rubrica, Assunto do Dia, para esclarecer as nossas dúvidas?
2: Tanto que aprender.
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7: Olá, amiguinhos. Seja bem-vindo à nossa habitual rubrica Assunto do Dia. Aqui onde iremos conversar com os nossos amiguinhos sobre o preconceito. Agora vamos falar com o nosso primeiro amiguinho. Olá, Denilson, como é que estás?
8: Tô bem, você?
7: Também. Como é que foi essa semana?
8: A minha semana foi boa.
7: O que fizeste de especial?
8: Estudei.
7: Tu já ouviste falar do preconceito?
8: Sim.
7: O que é?
8: Preconceito é o ato de discriminar alguém por causa de algum defeito físico ou psicológico.
7: Tu já foste preconceituoso com alguém?
8: Não.
7: Tu sabe qual é o mal que o preconceito pode causar?
8: Na pior das hipóteses, a pessoa pode cometer suicídio.
7: Beijinhos e abraços para quem vão?
8: Vão para todos os amiguinhos que acompanham o nosso programa.
7: O que desejas?
8: Eu desejo um bom final de semana.
7: Muito bem, agora iremos conversar com a nossa próxima amiguinha. Olá, Nilcia, como é que estás?
9: Tô bem.
7: Como é que foi a sua semana?
9: A minha semana foi boa.
7: O que fizeste de especial?
9: De especial, só estudei.
7: O que é que estudaste?
9: Muita coisa.
7: Tu já ouviste falar do preconceito?
9: Já, sim.
7: O que é?
9: Preconceito é o ato de julgar alguém sem lhe conhecer.
7: E tu já foste preconceituosa com alguém?
9: Ainda.
7: Tu já viste alguém a sofrer preconceito?
9: Sim, já.
7: Quem foi?
9: Foi conhecido.
7: O que tu fizeste perante essa situação?
9: Rependi a ela.
7: O que tu tens a dizer para aqueles amiguinhos que gostam de praticar preconceitos com os amiguinhos ou conhecidos?
9: Que parem com isso porque é muito feio.
7: Quais são as consequências do preconceito?
9: Alguém se sentir muito, muito isolada, parecer que não tem amigos, nem ninguém, nem qualidades.
7: Beijinhos e abraços para quem vão.
9: Vão para toda a minha família.
7: O que desejas?
9: Eu desejo um bom final de semana.
7: Muito bem, agora vamos conversar com mais um amiguinho. Olá, Hermênio, como é que estás?
10: Olá, estou bem.
7: Como é que foi a sua semana?
10: Foi muito boa.
7: O que fizeste de especial?
10: Trabalhei assim como estudei.
7: Tu sabes o que é preconceito?
10: Sim, sei.
7: O que é?
10: Preconceito.
2: preconceito é o ato de julgar uma pessoa sem conhecer a verdade dela.
7: Tu já foste preconceituoso com alguém?
2: Sim.
7: Por quê?
2: Por aquilo que a pessoa vestia ou a forma dela ser.
7: Achas isso certo?
2: Não.
7: Quais são os tipos de preconceito que tu conheces?
2: Preconceito por aparência, por uma pessoa gostar de alguém e por onde uma pessoa vive.
7: Tu já viste alguém ser preconceituoso com alguém?
2: Sim, já.
7: O que é que tu fizeste perante essa situação?
2: Eu falei com essa tal pessoa para que pudesse parar com isso.
7: O que tu tens a dizer para aqueles amiguinhos que têm praticado preconceito com amigos, colegas e os mais próximos?
2: Eu digo a eles para pararem com isso, porque nem todos nós somos perfeitos.
7: Beijinhos e abraços para quem vão.
2: Para toda a minha família.
7: O que desejas?
2: Bom final de semana.
7: Muito bem. Agora iremos falar com mais uma amiguinha. Olá, Sofia, como é que estás?
10: Tô bem.
7: Como foi a sua semana?
10: A minha semana foi boa.
7: O que fizeste de especial?
10: Fui à escola e brinquei com meus amiguinhos.
7: Tu sabes o que é preconceito?
10: Sei, sim.
7: O que é?
10: Preconceito é quando a gente julga uma pessoa antes mesmo de conhecer ela de verdade.
7: Tu já foste preconceituosa com alguém?
10: Não.
7: E alguém já foi preconceituosa consigo?
10: Sim, já.
7: Por quê?
10: Por eu ir à escola com uma sapatilha suja, tipo na educação física.
7: O que os seus amigos fizeram?
10: Riram de mim.
7: Como é que tu se sentiste nesse momento?
10: Me senti muito machucada.
7: O que tu tens a dizer para os que praticam preconceito?
10: O que eu digo para as pessoas que praticam o preconceito é que não podem tratar as pessoas como eles não gostariam de ser tratados.
7: Beijinhos e abraços para quem vão.
10: Para minha família e para todos os amiguinhos daí de casa.
7: O que desejas?
10: Bom final de semana.
7: Muito bem. Amiguinho, evitem praticar o preconceito com outras pessoas, porque acredito que nós também não gostaríamos de ser feitos. Tchau, tchau, amiguinho. Até a próxima.

0: falar de nós.
1: Vamos debater?
2: Sim, vamos comentar.
3: Neste momento, o que acha de chamarmos uma música?
4: Eu acho uma boa ideia.
3: Então vamos a isso.

0: A música estava tão boa, mas tão boa, que até dava vontade de não parar de dançar.
1: Agora vamos à nossa segunda rubrica, Quando Eu For Grande, onde os nossos amiguinhos vão falar-nos o que eles querem ser quando forem grandes.

0: Olá, amiguinhos, sejam bem-vindos à rubrica Quando Eu For Grande, um espaço onde vamos saber dos nossos amiguinhos, os seus sonhos e o que gostariam de ser quando forem grandes. Vamos falar aqui com o nosso primeiro amiguinho. Olá, Aires, como foi a tua semana?
1: Foi bom.
0: O que fizeste de especial?
1: Ninguém estudei.
0: Aires, o que gostaria de ser quando fores grande?
1: Bombeiro.
0: Por quê?
1: Porque gosto de apagar fogo.
0: E achas que essa profissão vai ajudar as pessoas?
1: Sim.
0: Por quê?
1: Porque vou apagar fogo em casa deles.
0: Aires, na tua opinião, quais são as três melhores profissões?
1: Bombeiro, polícia, futebolista.
0: Aires, achas que há alguma profissão que não ajuda as pessoas?
1: Não.
0: Para quem gosta de beijinhos de abraço especiais?
1: Para toda a minha família.
0: Vamos falar com mais uma amiguinha. Olá, teu nome?
2: Ciana.
0: Ciana, como foi a tua semana?
2: A minha semana foi boa.
0: O que fizeste especial?
2: Brinquei e estudei.
0: Ciana, o que gostaria de ser quando fores grande?
2: Médica.
0: Por que médica?
2: Porque gostaria de ajudar os doentes.
0: Na tua família, alguém é médico?
2: Sim.
0: Quem?
2: Minha mãe.
0: Achas que tem alguma profissão que não ajuda as pessoas?
2: Não.
0: Por quê?
2: Porque todas as profissões ajudam as pessoas.
0: Muito bem. Ciana, para ti quais são as três melhores profissões que existem?
2: Médico, bombeiro e polícia.
0: Para quem gosta de beijinhos de abraços especiais?
2: Para toda a minha família doce.
0: O que desejas?
2: Um bom final de semana.
0: Muito bem. Vamos falar com mais uma amiguinha. Dinércia, como foi a tua semana?
3: A minha semana foi boa.
0: O que fizeste de especial?
3: De especial, estudei e passei.
0: E pra onde que passeaste?
3: Passei pra cidade.
0: Foi bom o passeio?
3: Sim.
0: Muito bem. Dinércia, o que gostaria de ser quando fores grande?
4: Quando eu for grande, gostaria de ser jornalista.
0: Por que jornalista?
4: Porque quero manter as pessoas informadas.
0: Muito bem. Alguém na tua família é jornalista?
4: Não.
0: E quem te incentivou a escolher essa profissão?
4: Ninguém.
0: Decidiste sozinha?
4: Sim.
0: Dinércia, pra ti há alguma profissão que não ajuda a sociedade?
4: Não.
0: Por que achas isso?
4: Porque todas as profissões são boas e nos ajudam.
0: Dinércia, achas que ser comerciante é importante?
4: Sim.
0: Por quê?
4: Porque ajuda as pessoas a terem os produtos que eles precisam.
0: Dinércia, pra que faz os teus beijinhos de abraço especiais?
4: Os meus beijinhos especiais vão pra toda a minha família.
0: O que desejas?
4: Um bom fim de semana.
0: Vamos falar com mais um amiguinho. Olá, Yuri, como foi a tua semana?
5: A minha semana foi boa.
0: O que fizeste de especial?
5: Brinquei e estudei.
0: E do que brincaste nessa semana?
5: Brinquei de banana, neca.
0: E tu tens algum sonho para o futuro?
5: Sim.
0: O que gostaria de ser no futuro?
5: Professor.
0: Por que professor?
5: Porque quero ensinar as outras pessoas que não sabem.
0: Alguém na tua família é professor?
5: Não.
0: E quem te incentivou a escolher essa profissão?
5: Ninguém.
0: E pra ti, quais são as três melhores profissões que existem?
5: Professor, polícia e enfermeiro.
0: Achas que ser comerciante é importante?
5: Sim.
0: Por quê?
5: Porque ajuda as vidas de outras pessoas.
0: E pra quem gosta de beijinhos de abraço especiais?
5: Um abraço da minha família.
0: O que desejas?
5: Um bom final de semana.
0: Muito bem. Vamos falar com a nossa última amiguinha. Olá, teu nome?
6: Olá, chamo-me Stívia.
0: Stívia, como foi a tua semana?
6: A minha semana foi boa.
0: E por que a tua semana foi boa?
6: Brinquei, passeei e muito mais.
0: Tu tens algum sonho para o futuro?
6: Sim.
0: O que gostaria de ser quando fores grande?
6: Médica.
0: E por que médica?
6: Porque quero salvar a vida das pessoas.
0: E alguém na tua família é médica?
6: Não.
0: E quem te incentivou a escolher essa profissão?
6: Ninguém, só achei interessante.
0: Tu achas que ser polícia é uma profissão que ajuda a sociedade?
6: Sim.
0: Por quê?
6: Porque ajuda a proteger as pessoas dos ladrões, dos bandidos.
0: Muito bem. E pra ti, quais são as três melhores profissões que existem?
6: Médico, bombeiro e polícia.
0: Muito bem. E pra quem gosta de beijinhos de abraços especiais?
6: Pra toda a minha família.
0: O que desejas?
6: Um bom fim de semana.
0: Amiguinho, chegamos ao fim da nossa rubrica com promessa de voltar pra semana. Mas lembre-se, é importante escolher uma profissão para o futuro, lembrando que todas as profissões são importantes. Tchau, tchau!

0: Para Atrás da Rubrica Quando Eu For Grande, onde falamos com os nossos amiguinhos e ouvimos deles o que eles querem ser quando forem grandes.
1: Kátia, o que queres ser quando fores grande?
0: Quando eu for grande, eu quero ser uma médica para ajudar os outros e salvar vidas. E tu, Stevia, o que queres ser quando fores grande?

0: Olá, olá, amiguinhos, sejam bem-vindos à rubrica Na Minha Infância, onde iremos conversar com uma tia que vai contar-nos um pouco sobre a história da sua infância. Boa tarde, tia, como te chamas?
1: Boa tarde, amiguinhos. Aqui é a tia Paula, Paula Niki.
0: Onde a tia é natural?
1: A Paula é natural de Inhambane.
0: Onde a tia cresceu ou passou a sua infância?
1: A tia avó cresceu e passou toda a infância dela na cidade de Inhambane.
0: Como foi a sua infância? Se foi boa ou difícil?
1: A minha infância foi super, foi muito boa.
0: Quais eram as brincadeiras que a tia mãe fazia durante a infância?
1: E as brincadeiras são inúmeras, muitas brincadeiras boas, por acaso. Nós brincávamos de muita coisa, neca, matocosana, pular a corda, fazíamos competição de dança, muitas e outras brincadeiras que nós fazíamos.
0: E como foi o tempo da escola?
1: Ah, essa é outra parte boa. O meu tempo de escola também foi super, foi bom. Foi um tempo marcante, foi muito positivo.
0: E quanto tempo a tia leva de casa à escola?
1: Ah, isso dependia, porque quando eu estivesse na casa da cidade, eu esperava mesmo do sinal, porque era muito próximo da escola, eu esperava do sinal e saía de casa. Mas quando eu estivesse mais para lá, Santaré, antigamente chamávamos assim Santaré, eu saía de casa por aí uns 20, 25 minutos antes.
0: E qual era a brincadeira favorita da tia nos tempos?
1: Não tinha uma brincadeira específica assim preferida, porque nós brincávamos de tanta coisa e eram brincadeiras super agradáveis. Eu gostava de praticamente tudo que brincava. Então, não tinha uma brincadeira assim específica, porque brincávamos. Eu até gostava de brincar de casa, cozinha. Eu era tal mamã que tinha que cozinhar e gostava de ficar com a parte da cozinha e tal. Mas, fora isso, também tem muitas outras brincadeiras boas que a gente fazia: saltar a corda, brincar de cheia, neca. E tinha mais outra brincadeira que eu também gostava, chamávamos de nome-tera. É muita coisa, na verdade, é muita brincadeira que eu não tinha uma assim preferida, uma brincadeira que eu mais gostasse.
0: E dentro das brincadeiras que a tia mencionou, a tia pode conseguir fazer mais uma delas agora?
1: Ah, claro. Claro, eu acho que na vida tem coisas que nos marcam, tem coisas que a gente, mesmo depois de adulto e tal, a gente não esquece. Tem várias, eu acho que um pouco de todas mesmo eu ainda posso, consigo fazer. Ainda consigo, sim.
0: E qual foi o maior castigo que a tia teve durante a infância?
1: Da parte de quê?
0: Na parte de casa dos pais.
1: Ah, da parte do meu pai não tenho muito o que dizer, porque ele, para mim, ele foi sempre sereno, assim, nunca gritava, nunca batia, né? Mas da parte da minha mãe, sendo que eu também aprontava, eu era uma criança que aprontava muito, então era mesmo. Da parte da mãe, eu tinha sempre algum castigo, eu aprontava. E antigamente as coisas eram feitas na base da vara mesmo. Aprontou é um chinelo, é vara chinelo. Então, quando eu aprontasse, que eu aprontava muito, que aconselho às crianças que não aprontem, não podem aprontar, não aprontem como eu aprontava. Mas, enfim, era a minha fase, era o meu momento. Então, sempre que eu aprontasse, minha mãe dava-me uma chinelada. Castigo, de tanto que castigo não, ela só trabalhava mesmo na base do chinelo.
0: E na escola, será que a tia teve um castigo que mais marcou?
1: Na escola, sim, porque, como eu disse, eu aprontava. Então, não lembro exatamente do que eu tenha feito, mas lembro que já tive dois castigos que eu me lembro, mas o que mais me marcou foi ter feito limpeza a escola toda, né? Esperamos da hora de saída, todo mundo foi para casa e eu fiquei a limpar a escola. Esse me marcou, mas lembro também de um castigo que eu tive que andar de joelhos na escola porque alguma coisa eu tinha feito, só já não lembro, passa muito tempo, mas não era só eu e alguns colegas. Mas o que me marcou mesmo é esse. Depois eu tinha que ficar na escola, os colegas foram para casa, eu fiquei, eu e uma outra colega, para limparmos a escola, porque tínhamos já aprontado.
0: E qual foi a disciplina que a tia mãe gostava durante a escola?
1: Eu sempre gostei de letras, eu sempre gostei de letras, por isso

0: mesmo. Depois continuei, segui mesmo fazendo letra. Então, na escola eu sempre gostei, na minha infância eu gostava muito de ler e eu gostava de português e história, né? Gostava muito dessas disciplinas. São as disciplinas que eu sempre gostei.
1: E até hoje, será que até ainda gosta dessa disciplina ou tem amor por essas disciplinas?
0: Gosto porque eu acho que não me identifico muito com ciências. Acho que é porque não sou muito boa de contas. Então, desde lá, eu sempre mesmo identifiquei-me com letras. São as disciplinas que eu mais gosto. Gostava lá e continuo gostando até hoje.
1: E qual foi o maior sonho que a tia teve durante a infância?
0: Essa é outra parte boa, porque na infância nós tínhamos vários sonhos. Acredito eu que toda criança é assim, né? Quando vê uma coisa, hoje quero ser, vê um piloto, quero ser piloto, vê um médico, quero ser médico, quando vê um polícia, quero ser polícia. Então eu acho que passei por isso. Passei por isso, já tive que ser muita gente só de uma só vez, mas eu acho que era coisa mesmo lá da infância. Mas sonho que o que eu pensava assim depois, né? Depois que passou a fase na infância, eu pensava em se tivesse que me formar, seria em medicina mesmo. Seria em medicina.
1: Beijinhos e abraços para quem vai.
0: Beijinhos e abraços. Em primeiro lugar, vamos para os meus filhos, meus dois filhos, que estão a curtir a infância deles agora. O Allen e o Asher. Vamos para toda a criança moçambicana, que tenham uma infância brilhante, que sejam crianças educadas, super obedientes, que respeitem os pais. E vão para todos vocês também.
1: Obrigada, tia, pela conversa. Amiguinhos, para trás a rubrica Na Minha Infância, onde conversamos com a tia e aprendemos muito. Despeço-me com promessa de que estar numa próxima oportunidade. Tchau, tchau.

0: para trás rubrica na minha infância, onde ouvimos várias coisas sobre a infância deste adulto.
1: Amiguinhos, chegamos ao fim do nosso programa, mas antes de dizer que estiveste na companhia amiga de Cátia Antônio e Estívia da Judite na apresentação, Mana Verna da Jumilda na sonorização, Titio Crimildo Comé na coordenação e uma vasta equipa por detrás desta programação.
0: Tchau, amiguinho. Até a próxima.

0: A sua atenção às notícias das 14 dentro de instantes. Em toda a República de Moçambique são 14 horas.
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2: Acompanhe as notícias esta hora, apresentadas por Ernesto Tchauk. Muito boa tarde.
3: Albertina Zandamelli, ouvinte, boa tarde. Moçambique pretende colher experiências de países que atuam no setor energético, com destaque para a exploração de petróleo e gás e atrair novos parceiros para este setor. O evento visa promover o debate e a partilha de conhecimentos, informações sobre energia, desenvolvimento sustentável e os desafios da transição energética global. A posição foi defendida pelo embaixador de Moçambique, acreditado no Brasil, Alexandre Manjate, em declarações à imprensa sobre os objetivos de participação do país esta segunda-feira no Rio de Janeiro, no Fórum Internacional sobre Petróleo e Gás 2026.
4: O Moçambique participa porque, como todos nós sabemos, temos um papel crescente na chamada geografia energética internacional, com o início da exploração do nosso gás e a potencialidade de explorar outros hidrocarbonetos no país. Então, este é o fórum onde nós vamos apresentar o que temos, este é o fórum onde vamos aprender com os outros qual a caminhada que tiveram para chegar onde estão na exploração dos hidrocarbonetos em benefício dos seus próprios países. Então,
3: embaixador de Moçambique, acreditado no Brasil, Alexandre Manjate. A empresa Cimentos de Moçambique ativou na última quarta-feira o novo forno de produção de clinker na fábrica de Matola, com capacidade para produzir 2 mil toneladas por dia. E com este arranque, a Cimentos de Moçambique passa a dispor de uma capacidade instalada de produção de clinker de cerca de 8 mil toneladas por dia, considerando os fornos das fábricas de Matola, Dondo e Nacala. O diretor da fábrica é um moçambicano e a unidade deverá contar com cerca de 300 trabalhadores, dos quais 38 de nacionalidade chinesa, sendo os restantes moçambicanos. Segundo um comunicado recebido na nossa redação, este marco traduz a visão da empresa para o futuro, assente no reforço da produção nacional, na redução da dependência de importações e na continuidade dos investimentos numa indústria moçambicana mais forte e competitiva. A iniciativa contribui igualmente para o processo de industrialização e para o desenvolvimento econômico de Moçambique. A população que vive na zona tampão do Parque Nacional do Zinave, distrito de Mabote, em Inhambane, pede às autoridades desta área de conservação para travarem a circulação de leões que estão a devorar os seus animais. Venâncio Macam.
5: O Régulo Roberto Chixango diz que, caso não sejam tomadas medidas urgentes, muitos criadores poderão ficar sem animais devido aos ataques de leões.
6: Primeiro foram os meus bois mesmo, 8. E depois em Malindile vai até 10, mais que isso. E depois zonas de frente, às vezes 4, outros 5. É prejudicação mesmo. Vão mesmo nos curar, vão lá atacar. São muitos, sim, porque já estão espalhados. Não conhecemos o paradeiro desses leões. Então é preocupante porque é quase o nosso futuro.
5: Até o momento estima-se em 20 bovinos que foram devorados por leões, uma situação que preocupa os residentes da região. Venâncio Macam, Inhambane.
3: O secretário-geral da Frelimo, Shaquille Abubakar, diz que decorre a bom ritmo o processo de reestruturação da Escola Central da Frelimo. Shaquille Abubakar disse que, depois da nomeação de uma nova direção daquela instituição de ensino partidário, decorre neste momento a reestruturação curricular. O secretário-geral da Frelimo, que falava na Escola de Liderança Mwalimu Julius Nyerere, em Kibá, na Tanzânia, à margem do encerramento do curso de formação de formadores dos partidos antigos Movimentos Libertadores de Moçambique, Tanzânia, África do Sul, Namíbia e Zimbábue, afirmou que o processo vai abarcar também a componente física.
7: São esses quadros que foram aqui formados que, ao regressarem ao país, irão formar os formadores nacionais e provinciais. Portanto, vão participar na reforma em curso da Escola Central do nosso partido. Portanto, é um momento, por isso é que, como o chairman da escola, no momento do Conselho dos Curadores da Escola, Entendemos que era importante tomarmos parte deste momento, não só para testemunhar este ciclo que encerrou de 45 dias, mas também para reconfirmar o nosso compromisso com a formação e preparação dos quadros do partido no país e também aqui na escola ou nos outros locais onde o partido assim a entender.
3: A secretária-geral da Frelimo, Shaquila Abubakar, o processo de reestruturação da Escola Central da Frelimo, na Matola, província de Maputo. Na atualidade internacional, a polícia sul-africana deteve mais um suspeito de tráfico de estupefacientes e apreendeu heroína com um valor estimado superior a 2 milhões de randes, cerca de 8 milhões de meticais. O suspeito de nacionalidade sul-africana foi interceptado este domingo no aeroporto internacional Oliver Tambo, em Joanesburgo, numa operação conjunta baseada em informações recolhidas pelos serviços de inteligência. E com esta detenção, sobe para 3 o número de traficantes detidos nas últimas 3 semanas neste aeroporto. O suspeito vai ser presente ao Tribunal de Campton Park já no início desta semana para responder por acusações de tráfico de droga. A investigação continua em curso. E foram as notícias das 14 horas. Próximas quando forem 18 horas.

14 horas e 7 minutos, estamos praticamente na última meia hora deste nosso primeiro período em português, pois o segundo irá iniciar por volta das 18 horas. Até às 14h30, hora do domingo desportivo, música para si. Recordar é matar saudades e é viver. Viver e reviver. Professor Omar, Sina Makossa.

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Johnny Clegg e Savuka, da vizinha África do Sul. O chamado Zolo Branco, infelizmente, já partiu para uma viagem sem regresso. Portanto, já não pertence ao mundo dos vivos. 14h25, ficam as despedidas antecipadas de Febo Artel, que fez companhia desta parte, por intermédio de Valdemir José e Matias Damásio. Mozangola, sucesso de 2012. Essa mulher. Um bom domingo a todos. E que tenham uma semana bastante produtiva que arranca amanhã, segunda-feira.

16 horas na 15 minutos, Atlético da Espanha. Atlético de Madrid, até a Mikela Real Madrid. Se halaya, Atlético da Jama Português, a Portugal. Cango amanhã o Senene. Ele está a organizar futebol, Futebol Clube de Porto. Na Sport Lisboa e Benfica. Encamou 21 horas na 30 minutos.

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Ninguém lhe acorria, Julawa, na Muntlamite, Jumi, Famsogos, que é a emissora provincial de Maputo, Rafa Faustino Sedumo, César Baltazar, e técnico Luiz, em Coço, assim, em Chaca, que vai recortar, que vai estrangar.

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0: 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E a equipa deles, da ESPA, eles não estão pensando. Mas ninguém sonhar em tamo, porque a direção, ninguém sonhar em tamo, acontecemos a bola. Mas o objetivo maior é que o Yang é a finalista.
1: Não, não, como está bela a caia com a Liga Desportiva. A muito amanhã não estava. Aquele adversário. Acho que tem uma dificuldade.
0: Bem, há uma dificuldade, pode, vamos criar uma mais eficiente, que a gente está à frente, porque logo a gente tem uma dificuldade, podia ir em campo, mas o dela que é campo, eu vou ler que a liga. 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

Boa noite, estimado ouvinte. 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Pant, obrigada pelo calor da sua audiência, continuamos juntos, em 88.3. Em Funhalouro, bots sintonizados, em 88.0, uma bot, 91.2 e em onda média, em 1.206 kHz. 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A voz que acompanha é de Flávio Acitela, que renova votos de excelente e agradável. Noite de domingo, é noite dominical. Nos preparamos para iniciar mais uma semana laboral. Estamos consigo a 20 de setembro de 2026.

0: Acerto, estimado Sr. Relógio, em toda a República de Moçambique são 18 horas.
1: Viva o nosso ouvinte. O presidente da República, Daniel Chapo, participa amanhã na cidade de Rio de Janeiro, no Brasil, no Fórum Internacional sobre Petróleo e Gás. O evento a decorrer sob o lema Evolução Energética para o Futuro tem o objetivo de promover o debate sobre os desafios da transição energética global. Hoje, o presidente da República tem agendado os encontros com o presidente do Conselho de Administração do Instituto Brasileiro de Petróleo, Roberto Ardenghy, e o presidente da Shell Brasil, João dos Santos Rosa. Moçambique pretende colher experiências de países que atuam no setor energético, com destaque para a exploração de petróleo e gás, e atrair novos parceiros para este setor. O evento visa promover o debate e a partilha de conhecimentos e informações sobre energia, desenvolvimento sustentável e os desafios da transição energética global. A posição foi manifestada pelo embaixador de Moçambique, acreditado no Brasil, Alexandre Manjate, em declarações à imprensa sobre os objetivos da participação do país esta segunda-feira, no Rio de Janeiro, no Fórum Internacional sobre Petróleo e Gás 2026.
2: Moçambique participa porque, como todos nós sabemos, temos um papel crescente na chamada geografia energética internacional, com o início da exploração do nosso gás e potencialidade de explorar outros hidrocarbonetos no país. Então, este é o fórum onde nós vamos apresentar o que temos, este é o fórum onde vamos aprender com os outros qual a caminhada que tiveram para chegar onde estão na exploração dos hidrocarbonetos em benefício de seus próprios países. Então,
1: Embaixador de Moçambique acreditado no Brasil, Alexandre Manjate. A população que vive na zona tampão do Parque Nacional de Zinave, no distrito de Mabote, em Inhambane, pede às autoridades desta área de conservação para travar a circulação de leões que estão a devorar os seus animais. Os pormenores por Venâncio Macamo.
3: o Régulo Roberto Chicango diz que, caso não sejam tomadas medidas urgentes, muitos criadores poderão ficar sem animais devido aos ataques de leões.
4: Primeiro, foram os meus bois mesmo, 8. E depois, Malindile, vai até 10, mais que isso. E depois, zonas de frente, às vezes 4, outros 5. É por indicação mesmo. Vão mesmo nos curar, vão lá atacar. São muitos, sim, porque já estão espalhados. Não conhecemos o paradeiro desses leões. Então, é preocupante, porque é quase o nosso futuro.
3: Até o momento, estima-se em 20 bovinos que foram devorados por leões, uma situação que preocupa os residentes da região. Venâncio Macamo, Inhambane.
1: Moçambique e a República do Quirguistão estão a abrir uma nova frente de cooperação diplomática com os dois países, a reforçarem o diálogo político e a identificarem novas oportunidades de parceria nos domínios económico, social, cultural e institucional. Neste contexto, uma delegação moçambicana encontra-se em Bishkek, capital do Quirguistão, para participar em consultas políticas bilaterais. As discussões deverão abranger questões políticas e diplomáticas, diplomacia económica, comércio e investimento, educação, cultura, desenvolvimento social, turismo, agricultura, mineração e digitalização. A deslocação representa mais um passo no processo de aproximação entre Maputo e Bishkek, numa altura em que os dois países procuram transformar o crescente diálogo político em mecanismos concretos de cooperação bilateral, segundo refere um comunicado. O secretário-geral da Frelimo, Shaquille Abubakar, diz que decorre a bom ritmo o processo de reestruturação da Escola Central da Frelimo. Shaquille Abubakar disse que depois da nomeação de uma nova liderança, uma nova direção daquela instituição de ensino partidário, decorre neste momento a reestruturação curricular. O secretário-geral da Frelimo, que falava na escola de liderança Mwalimu Julius Nyerere em Kibaha, na Tanzânia, à margem do encerramento do curso de formação de formadores dos partidos antigos Movimentos Libertadores de Moçambique, Tanzânia, África do Sul, Namíbia e Zimbábue, afirmou que o processo vai abarcar também a componente física. Na atualidade internacional, a polícia sul-africana deteve mais um suspeito de tráfico de estupefacientes e apreendeu heroína com um valor estimado superior a 2 milhões de rands, cerca de 8 milhões de meticais. O suspeito de nacionalidade sul-africana foi interceptado este domingo no aeroporto internacional Oliver Tambo, em Joanesburgo, numa operação conjunta baseada em informações recolhidas pelos serviços de inteligência. Com esta detenção, sobe para 13 o número de traficantes detidos nas últimas 3 semanas neste aeroporto. O suspeito vai ser presente ao Tribunal de Kempton Park já no início desta semana para responder por acusações de tráfico de drogas. A investigação continua em curso. Fechamos com a previsão do tempo. A cidade de Tete poderá registrar 35 graus centígrados de temperatura máxima, seguida por Nampula e Quilimane com 31. Beira Pemba, 30, Chimoio, 29, Maputo, Inhambane e Vilanculo, 28, e Xai-Xai e Lixinga poderão ser as cidades mais frescas amanhã, com a temperatura máxima de 27 graus centígrados. Apresentamos as notícias a esta hora, as próximas às 19h30, no Jornal da Noite.
0: Muito obrigada, estimado ouvinte, 18h06. Seguimos com os nossos compromissos comerciais.
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1: Nintapelele Abuchamu.
2: Abuchamu Munhoto, a Iazê Quimera, com o tema Teu Colo. 18 horas e 21 minutos. 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
3: São 18 horas e 40 minutos, pontualmente às 19, a segunda edição do Jornal Inhambane, assinado por Manuel Chimel e Luís Batista. Neste momento, Dama do Blink e Namos Ricos de Nós. Logo a seguir, Elsa Mangue com o tema Lágrimas.

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capim à volta da casa, cuide da higiene. Coloque também alguns favos, não é, de ovo a queimar antes mesmo de anoitecer. Isto vai reduzir os casos de malária na sua família, na sua comunidade e também no nosso país. São 18 horas e 51 minutos. Gigé canta Nyamba Nyasura.

0: A certo, estimado ouvinte, o seu relógio em toda a República de Moçambique são 19 horas.
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0: Saudações, caro ouvinte, seja bem-vindo ao Jornal. Namibianas de sub-20 perderam este domingo diante da Namíbia em partida válida para a segunda jornada da Taça Cusafa e cumprir com as contas de apuramento às meias-finais da prova. A Praia de Tuf, na cidade de Gambanacole, de 25 a 26 deste mês, a primeira edição do Festival da Cerveja. Autoridades sanitárias de Nhambana apelam o uso correto da rede mosquiteira com vista a travar o peso de malária. Assuntos em evidência na segunda edição do Jornal de Nhambane deste domingo 20 de setembro de 2026. Sonorizado por Luís Batista, a edição e a apresentação estão a cargo de Manuel Schmel. Renovados votos de ótima audição. A Praia de Tufo, na cidade de Nhambane, acolhe o próximo fim de semana um mega concerto musical inserido na primeira edição do Festival de Cerveja. No palco estarão mais de 20 artistas, oriundos de diversos pontos do país, incluindo a banda sul-africana Sul Bradas. O diretor provincial da Cultura e Turismo em Nhambane, Samuel Júnior, explicou que, além da cerveja, serão exibidas diversas potencialidades turístico-culturais da província. Estima-se mais de 30 mil pessoas que este ano vão testemunhar o evento e o dirigente apela à participação massiva do público no evento.
1: Vai ser na Praia do Tufo e tudo está sendo preparado para que, portanto, a Praia do Tufo esteja em condições para poder acolher uma meta de cerca de 30 mil visitantes que achamos que vão afluir. Há uma expectativa enorme se tivermos em conta que, da visita que nós fizemos à Praia do Tufo, a maior parte dos estabelecimentos já estão com reservas esgotadas para este período de 25 e 26, talvez por coincidir com o fim de semana prolongado, mas queremos acreditar também a questão da realização de um evento cultural que este, que é o Festival de Cerveja, contribuiu sobremaneira para poder garantir a ocupação do desalojamento. E isto já é bom porque vai aumentar a produtividade, portanto, dos nossos empreendimentos, mas também isso vai contribuir para podermos aumentar aquilo que é a receita que vai ser arrecadada para os cofres de Estado.
0: Samuel Júnior, diretor provincial da Cultura e Turismo em Nhambane, e a realização nos dias 25 e 26 deste mês da primeira edição do Festival de Cerveja. No desporto, Mambinhas de sub-20 perderam este domingo diante da Namíbia em partida válida para a segunda jornada da Taça Cusafa que decorre no país e complicam as contas de apuramento às meias-finais da prova. O golo da turma namibiana foi apontado aos 18 minutos da primeira parte por intermédio de Rashid. Depois de sofrer o golo, a turma moçambicana lutou, mas não teve a pontaria afinada para restabelecer ou ganhar a partida. No outro desafio do grupo, as Ilhas Seychelles bateram as Ilhas Maurícias por 4-3. Com estes desfechos, Namíbia tem 6 pontos, segue Moçambique com 3, os mesmos das Ilhas Seychelles na terceira posição. E na cauda está as Ilhas Maurícias sem qualquer ponto. Os 30 anos da Igreja Evangélica Visão Cristã foram celebrados com orações visando travar a sinistralidade rodoviária. Abelho Nhancundela.
2: Igreja Evangélica Visão Cristã em Nhambane celebra hoje 30 anos da sua existência em Moçambique, rezando pelo fim da sinistralidade rodoviária. Numa celebração que juntou cerca de 2 mil crentes desta congregação religiosa, logo no início da celebração, todos pediram a Deus para que, usando o seu poder divino, possa parar com o derramamento de sangue nas nossas estradas. Eduardo Chambela, coordenador provincial da Igreja Evangélica Visão Cristã em Nhambane, disse que as orações pelas vítimas de insegurança rodoviária em Moçambique incidem sobre os utentes da via pública, pois, segundo suas palavras, são os principais culpados pela ocorrência destes sinistros. Daí que
3: nossa missão como igreja é orar e sensibilizar as pessoas para que não verede por caminhos errados, porque, outra parte, o ser humano contribui também para o acidente, né? Ele anda descontrolado, bebe, drogas. Então, nossa missão, estamos para combater com que as pessoas saiam das drogas, saiam das bebidas, saiam de brincadeiras e tenham a responsabilidade em si mesmo. Assim como Cristo teve uma responsabilidade de entregar a sua própria vida para que resgatasse os valores humanos.
2: Sobre o 30º aniversário desta igreja em Moçambique, vários são os desafios enfrentados, sobretudo a expansão em todos os distritos com vista à evangelização da maioria dos moçambicanos no sentido de praticar o bem.
3: Salvar vidas para Jesus, resgatar os valores humanos perdidos, restaurar as sociedades, os lares, os casamentos e trazer a juventude para uma vida sã.
2: Eduardo Chambela, coordenador provincial da Igreja Evangélica Visão Cristã em Inhambane. Ao nível do país, segundo soube a reportagem da Rádio Moçambique em Inhambane, existem pouco mais de 20 mil membros desta congregação religiosa.
0: Setor de saúde em Inhambane desenvolve ações visando a prevenção da malária. Jornalista Nelson Francisco.
4: Autoridades de saúde em Inhambane apelam às comunidades para fazer o bom uso da rede mosquiteira de modo a combater a malária. O apelo surge pelo facto de, em algumas regiões da província, a rede mosquiteira ser usada para pesca, vedação de hortas e cobertura de capoeiras. Esta prática anula os esforços do governo de reduzir os índices de incidência da malária. O diretor provincial de saúde em Inhambane, Carlos Coça, disse que, para reverter a situação, estão em curso ações de sensibilização das comunidades para a necessidade do uso correto deste material importante na prevenção da malária. Coça referiu que o governo aplica elevadas somas em dinheiro na aquisição da rede mosquiteira, daí que este esforço deve ser valorizado pela população através do seu uso correto.
5: A rede mosquiteira é aquela que nós oferecemos, quando bem usada, pode ser útil durante 3 anos a 3 anos e meio. Significa que a família, quando usa devidamente a rede mosquiteira, fica livre dessa doença e durante esse tempo todo. Então, o uso para a proteção da horta, o uso para a pesca, são atitudes condenáveis. Então, nós, como setor de saúde, trabalhamos geralmente com o setor da agricultura, através de extensionistas que nos ajudam a educar a população para evitar o uso inadequado. Pois é uma barreira que o governo, o Estado moçambicano, investe para a proteção da população. Então, seria de bom tom que, de fato, fosse usado para o fim para o qual é destinada essa rede mosquiteira.
4: Carlos Coça, diretor provincial de saúde em Inhambane, e a necessidade do uso correto da rede mosquiteira para a prevenção da malária.
0: No distrito de Mabote, concretamente em Maculuva, os leões criam escândalo, toda a história por Venâncio Macamo.
6: A população que vive na zona tampão do Parque Nacional de Zinave, no distrito de Mabote, em Inhambane, pede às autoridades desta área de conservação para travar a circulação de leões que estão a devorar os seus animais. Até o momento, estima-se em 20 bovinos que foram devorados por leões, uma situação que preocupa os residentes da região. O Régulo Roberto Chicango diz que, caso não sejam tomadas medidas urgentes, muitos criadores poderão ficar sem animais devido aos ataques de leões.
7: Primeiro foram os meus bois mesmo, 8. E depois Malindile, vai até 10, mais que isso. E depois zonas de frente, às vezes 4, outros 5. É prejudicação mesmo. Vão mesmo nos curar, vão lá atacar. São muitos, sim, porque já estão espalhados. Não conhecemos o paradeiro desses leões. Então é preocupante porque é quase o nosso futuro.
6: São preocupações apresentadas ao chefe adjunto da Brigada Central do Partido Frelimo de Assistência à Província de Inhambane, Constantino André, no encontro com a população de Maculuva, zona tampão do Parque Nacional de Zinave. Na ocasião, Constantino André disse que as preocupações serão encaminhadas com maior urgência para quem de direito resolver o problema do conflito homem-fauna bravia.
8: É uma preocupação da nossa população aqui ao nível do nosso parque. São do conflito homem-fauna bravia. São questões vitais que levaremos à atenção de quem de direito.
6: O coordenador de desenvolvimento comunitário no Parque Nacional de Zinave, João Vaz, diz que os leões que aterrorizam as comunidades não são desta área de conservação, assumindo que esforços estão em curso visando travar este conflito.
9: Os leões são animais migratórios. Podem estar a sair das outras comunidades, outros parques, como Gonarizou em Zimbábue e na África do Sul o Kruger Park. E até podem estar a vir do Parque Nacional da Gorongosa e outros.
10: E esses animais podem ser introduzidos no santuário?
9: Sim.
6: João Vaz, coordenador de desenvolvimento comunitário no Parque Nacional de Zinave, a única área de conservação no país com os Big Five terrestres.
0: Deputados da Frelimo na Assembleia da República doam material de construção ao posto policial localizado na localidade de Golo, Danilson Nyakula.
11: Deputados da Assembleia da República da bancada da Frelimo pelo Círculo Eleitoral de Inhambane doam diverso material para a construção de um posto policial na localidade de Golo, no distrito de Omuene, em Inhambane. A doação surge como resposta ao pedido da comunidade expresso última semana durante a visita dos deputados a esta região. Os residentes de Gulo consideram o gesto de valioso e irá contribuir na mitigação dos casos criminais na região.
12: Adriano Paulino Mucumba, agradecemos muito pelo gesto feito pelos deputados. Foi uma coisa que choramos desde muito tempo em termos do posto de polícia aqui na nossa localidade, mas já estamos cientes que o posto há de haver.
13: Sou João Guedes, saindo na Matinho. Foi muito, graças a Deus, se agradecer, porque estava a sofrer aqui na localidade.
14: Com a chegada desse material para a construção de posto policial, estarão seguros?
13: Estamos já seguros mesmo.
15: Nem esperávamos que pudesse ser dessa maneira, porque era só um sonho que não tinha como resolver. Mas por aquilo que a gente estamos a ver, epa, graças a Deus, Deus está conosco.
16: Sou Helena Francisca. Sim, estou feliz, estou muito feliz mesmo por chegar material aqui no nosso povoado. Aqui.
14: Estarão seguros?
16: Sim, estará seguro, como estão a vir por um posto policial. Assim.
11: O chefe da localidade de Golo, Justino Cumbi, considera que a construção de um posto policial em Golo vem responder à grande preocupação do governo e dos residentes.
17: Chegado a este momento, agradecemos bastante esta oferta que nos é dada pelos deputados da Assembleia da República, pela bancada da Frelimo. E ainda pretendemos mais serviços, porque assim é o começo. Ainda pretendemos mais fazer muitas coisas boas para a população daqui de Golo, porque este povo ou esta população merece ter boas coisas. O que nos falta neste momento são as palavras, senão talvez agradecer aos deputados que cá estiveram e visitaram a nossa localidade e ouviram o nosso clamor e sentiram-se sensibilizados e nos ofereceram este material. Por acaso, são sacos de cimento, chapas, pedras, ferros. Este material, se formos a ver, é um material que traz um grande significado, tendo em conta que vem fazer uma coisa que vai ficar na história da localidade de Golo.
11: Justino Cumbi, chefe da localidade de Golo, e a recepção do material de construção de um posto policial em Golo, doado pelos deputados da Assembleia da República pela bancada da Frelimo. Dion Mwini para a Rádio Moçambique, Danilson Nyakula.

0: Ouvintes, estamos a chegar ao fim da presente edição, num dia em que dissemos Mambinhas de sub-20 perderam este domingo diante da Namíbia. É partida válida para a segunda jornada da Taça COSAF e complicam as contas de apuramento às meias finais da prova. A Praia de Tofo, na cidade de Nhambane, acolhe de 25 a 26 deste mês a primeira edição do Festival da Cerveja. Autoridades sanitárias de Nhambane apelam o uso correto da rede mosquiteira com vista a travar o peso da malária. E por aqui colocamos um ponto final à presente edição do Jornal de Inhambane. Aceita as despedidas de Luís Batista na sonorização e Manuel Chimeri na edição e apresentação. Boa noite e continuação de um bom domingo.
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2: São 19 horas e 15 minutos. 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Neste momento, vamos aos nossos compromissos comerciais.
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0: Acerte, estimado ouvinte, o seu relógio, 19 horas e 30 minutos. Transmitimos em cadeia nacional o Jornal da Noite. São 19 horas e 30 minutos. Excelente audição.
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0: Boa noite. Presidente do Conselho Municipal de Maputo, insatisfeito com a qualidade dos trabalhos de rocelagem do asfalto nas obras de reabilitação do sistema de drenagem em curso na capital do país. Papa Leão XIV apela a uma resposta urgente para mitigar a crise humanitária na Somália agravada por episódios de violência e fenómenos climáticos extremos. No desporto, o Moçambique perde diante da Namíbia e complica as contas de apuramento à Copa Africana das Nações de Futebol de Sub-20 até lugar no próximo ano no Ghana. Começa agora o Jornal da Noite. Nelson Moanes na apresentação e Jerónimo Moamba na sonorização. Fique conosco. É bem-vindo. Moçambique e a República do Quirguistão estão a abrir uma nova frente de cooperação diplomática, com os dois países a reforçarem o diálogo político e a identificarem novas oportunidades de parceria nos domínios económico, social, cultural e institucional. Neste contexto, uma delegação moçambicana encontra-se de 21 a 22 de setembro em Bishkek, a capital do Quirguistão, para participar em consultas políticas bilaterais. As discussões deverão abranger questões políticas e diplomáticas, diplomacia económica, comércio e investimento, educação, cultura, desenvolvimento social, turismo, agricultura, mineração e digitalização. A deslocação representa mais um passo no processo de aproximação entre Maputo e Bishkek, numa altura em que os dois países procuram transformar o crescente diálogo político em mecanismos concretos de cooperação bilateral, refere um comunicado. Jornal da Noite. Presidente do Conselho Municipal de Maputo diz-se insatisfeito com a qualidade dos trabalhos de rocelagem do asfalto nas obras de reabilitação do sistema de drenagem em curso na capital do país. As obras integram o projeto de transformação urbana de Maputo e contam com o financiamento do Banco Mundial. Vitor Rufino, da nossa redação central.
1: Razak Manique percorreu as avenidas da urbe, onde constatou problemas de pavimentação das vias abrangidas pelos trabalhos. Manique exigiu do empreiteiro a correção das falhas.
2: Até podia ter feito um outro rasgão, é assim que se faz, faz um outro rasgão para proteger esta área toda aqui que já sofreu por conta deste corte, não é? Não sou engenheiro, mas já devia ser cortado. Ele corta por aqui, não é? Corta por ali e recela, no mínimo.
3: Mas o que é isto?
2: O que é isto? Acha correto isto? O senhor acha correto isto? É igual ao que está lá atrás. Não. Não continuemos a fazer isto. Assim não pode. Isto não deve continuar assim. Vocês são uma empresa internacional. E nos outros sítios onde vocês fazem trabalho, não fazem isto.
1: Um outro aspecto que deixou o edil indignado é a demora na execução de alguns trabalhos que acabam condicionando o trânsito.
2: Sr. Engenheiro, 4 semanas. 1, 2, 3, 4 semanas. 4 semanas. E não se consegue recelar. 4 semanas. Ainda está no plano. Ainda está na planificação. 4 semanas. Vocês estão a aborrecer as pessoas.
1: Enquanto o edil percorria as avenidas do traçado do projeto de transformação urbana de Maputo, alguns cidadãos expressaram o seu desagrado com o ritmo em que decorrem as obras.
4: O empreiteiro fizesse sábado e domingo e noite, as obras já teriam acabado. E dormem muito. 15h30 estão indo para casa, parecem funcionários públicos. Quando deviam trabalhar toda noite, trabalhar sábado e domingo, tudo isso já teria acabado. Tudo isso já teria acabado. Mas não, 15h30 já está tudo fechado. Trabalho na hora de ponta. Quando deviam trabalhar exatamente este momento que tem pouco trânsito. Infelizmente.
1: Munícipe da capital do país, interagindo com o edil de Maputo, Razak Manique, no quadro da visita que efetuou às obras de construção do sistema de drenagem inseridas no projeto de transformação urbana de Maputo.
0: Continuamos com o jornal. O governo provincial de Tete prevê entregar até ao final do presente ano mais de 750 títulos de uso e aproveitamento da terra, tal como reporta Ignacio Gamay.
5: Os títulos foram requeridos por cidadãos singulares e coletivos que pretendem utilizar as áreas para o exercício de diversas atividades produtivas, com destaque para a agricultura, avicultura e piscicultura. A informação foi partilhada pelo Diretor Provincial do Desenvolvimento Territorial e Ambiente, Oscar Zalimba, que explica os critérios e o processo em curso para a atribuição dos títulos.
6: Então significa que os 750 títulos que nós planificamos aqui são aqueles títulos em que um cidadão, tanto nacional como estrangeiro, submete uma petição formal para solicitar a atribuição de um direito de uso e aproveitamento de terra.
5: As autoridades esperam que a regularização das parcelas permita aumentar o aproveitamento econômico da terra e fortalecer a contribuição das atividades agrícolas e aquícolas para o desenvolvimento da província de Tete. De onde falou Ignácio Gamay.
0: 19:36 neste jornal, os comentários sobre os principais temas da atualidade, daqui a pouco. Para já, a província de Gaza já apurou os 15 candidatos que concorrem ao Prémio Jovem Criativo na sua 12ª edição, nas três categorias. A gala está agendada para outubro que vem na província de Tete, de Domínio Nhantumbo.
7: Trata-se de 5 candidatos para cada categoria, nomeadamente inovação tecnológica, empreendedorismo e criação artística, que vão disputar prémios com outros jovens das outras províncias do país. O chefe do Departamento da Juventude e Emprego no Serviço Provincial da Justiça e Trabalho em Gaza, Esmeraldo Bant, explica que os 15 jovens de Gaza foram selecionados nas galas distritais e são os melhores e acredita que vão representar da melhor forma a província neste concurso.
8: Para nós, dissemos que se apuramos estes 15, são os que o júri também ao nível provincial achou melhor, que serão a melhor aposta para concorrer já na fase nacional. Mas já temos o júri ao nível nacional que irá avaliar os 15 vencedores de cada província. Desses vão apurar 15 vencedores da edição.
7: A nossa fonte deu a conhecer que nos próximos dias será realizada a gala provincial que será marcada pela premiação dos vencedores. Tido Mirinhantumbo, em Xai-Xai.
0: Chefe adjunto da Brigada Central do Partido Frelimo de Apoio Político à província de Manica, Pedro Guilich, desafia as confissões religiosas e os líderes a assumirem um papel ativo na promoção da paz, concórdia, união e coesão social no seio das comunidades. Jornalista Domingos Cadeado.
9: Falando este domingo na cidade de Manica, no culto da Igreja Assembleia de Deus Internacional, Pedro Guilich disse que as instituições religiosas, pela sua influência junto a cidadãos, daí a necessidade de serem promotores do bem. Pedro Guilich referiu que as igrejas e seus líderes devem contribuir para a construção de uma sociedade livre de ódio, intolerância e divisão, promovendo convivência pacífica e respeito mútuo.
10: A Frelimo continua a trabalhar de forma árdua, dia e noite, para reforçar a nossa unidade nacional, consolidar a nossa unidade nacional, mas consolidar também a paz e a segurança no nosso seio. Porque este novo ciclo de governação só poderá ter sucesso se nós tivermos paz, segurança e harmonia.
9: Segundo Pedro Guilich, a construção de uma sociedade pacífica exige o envolvimento de todos os setores, incluindo as confissões religiosas, que devem continuar a desempenhar o seu papel na promoção do diálogo e da harmonia social.
10: Não devemos desistir de continuar a mobilizar a eles, evangelizar a eles, para eles se aproximarem à casa do Senhor. Porque sem a casa do Senhor, sem a paz do Senhor, aquela paz que o Senhor nos deixou, que está escrita em João 14, estaremos na perdição.
9: Durante 3 dias, o chefe adjunto da Brigada Central do Partido Frelimo de Apoio Político à província de Manica, Pedro Guilich, trabalhou neste ponto do país para oficializar o Gabinete Provincial de Preparação do 13º Congresso desta formação política a decorrer o próximo ano em Nampula. Da cidade de Chimoio, Domingos Cadeado.
0: São 19:40. Ao longo deste jornal também vai acompanhar notícias do desporto. Para já esta nota, Moçambique pretende colher experiências de países que atuam no setor energético, com destaque para a exploração de petróleo e gás e atrair novos parceiros para este setor. O evento visa promover o debate e a partilha de conhecimentos e informações sobre energia, desenvolvimento sustentável e os desafios da transição energética global. A posição foi manifestada pelo embaixador de Moçambique, acreditado no Brasil, Alexandre Manjade, em declarações à imprensa sobre os objetivos da participação do país esta segunda-feira no Rio de Janeiro, no Fórum Internacional sobre Petróleo e Gás 2026, um evento em que Moçambique se fará representar pelo Presidente da República, Daniel Chapo. No ar o Jornal da Noite da Rádio Moçambique. O espaço agora é para análise dos principais temas que marcam a atualidade. Hoje, em cima da mesa, o acidente de viação registado em Zavala, na província de Inhambane, que fez 24 mortos e 2 feridos graves. Vamos também olhar para a reação do Presidente da República a este acidente, e assim como do Comando-Geral da Polícia da República de Moçambique. O outro tema alistado para este espaço de análise é a visita do Presidente da República à província de Maputo. Para comentar estes dois assuntos está conosco Dércio Alfonsema. Dércio, muito boa noite. O primeiro tema é relacionado ao acidente de viação que se registrou em Inhambane na última quinta-feira. Fez 24 mortos e 2 feridos graves. Um acidente que provocou de imediato uma reação do Presidente da República.
11: Boa noite, Moando. Boa noite a todos os ouvintes da Rádio Moçambique. Quero juntar-me às vozes solidárias e prestar os meus sentimentos de pesar às famílias enlutadas. De facto, mostra que a situação de acidentes de viação continua a ser um grande desafio. A segurança rodoviária em Moçambique. E este desafio tem várias nuances, né? Falamos muito da questão da qualidade das estradas, mas não, pareceu-me que não foi este o caso. Aquela zona onde ocorreu o acidente, pelo menos a estrada está em muito boas condições. Mas temos também um outro desafio que é muito importante olhar para ele, que tem a ver com o fator humano. E neste caso deste acidente, parece-me que o fator humano foi determinante, tanto na viatura das Forças Armadas como também na viatura do transporte de semicoletivo. O número de passageiros que estavam lá, a velocidade com que estavam a se fazer transportar, os fiscais, porque a viatura passou em vários pontos fronteiriços que não foram capazes de fiscalizar a viatura, ver as condições em que estava a decorrer a viagem. Depois, tudo isto juntando ao fator cansaço, juntando ao fator velocidade, a luminosidade, portanto, acabamos tendo este tipo de situação. Parece, ouvi aí por alto, que o motorista que estava noutra viatura das Forças Armadas parece que também não estava numa situação regular em termos de condições para poderem se colocar à estrada. Mas isto tudo, claramente, que leva a uma reflexão profunda. A primeira intervenção das autoridades foi muito clara, que foram suspensos, pelo menos os polícias que estavam na rota onde a viatura de transporte semicoletivo passou, porque não foram capazes de olhar para a questão do número de passageiros. E depois já se fizeram a terreno, tanto o comandante-geral da polícia, o governador da província de Inhambane, e pontualmente o Presidente da República também pronunciou-se prestando a sua solidariedade, mas também chamando a atenção e fazendo apelos para a necessidade dos automobilistas olharem para as condições como se colocam a estrada. Não olhar esta questão de primeiro tem que ter as cartas de condução, estar em condições, evitar o consumo do álcool, respeitar a questão do repouso, respeitar a questão da velocidade. Então é um desafio para o nível de políticas públicas e também daquilo que são o pessoal que garante a segurança rodoviária poder fazer devidamente o seu papel.
0: Ontem o comandante-geral da polícia, a propósito deste acidente, fez referência ao facto de serem, e como fez menção, estarem suspensos os agentes da polícia que estavam de serviço no troço, que depois culminou com este acidente, tendo em conta o facto do transporte semicoletivo estar a transportar 24 pessoas, enquanto estava capacitado para 15 pessoas.
11: Portanto, mais 9 do que aquilo que era a capacidade da própria viatura.
0: O que dizer deste comentário do comandante-geral da polícia, tendo em conta que diariamente nós verificamos este tipo de situações?
11: É ainda mais assustador o que nós vimos, porque tratava-se de uma viatura que fazia o transporte de passageiros, portanto, entre países, não é? Então, saía de Moçambique para a África do Sul. E aquela viatura nem sequer é moçambicana. Portanto, é uma viatura sul-africana num país onde também nós sabemos que são mais rigorosos em termos daquilo que é a observância de regras de trânsito, de condições de respeito daquilo que é a legislação, etc. Então, houve uma sequência de falhas que é preciso apurar, mas, acima de tudo, refinar aquilo que são as políticas, refinar aquilo que tem de ser o comportamento e posicionamento de agentes que garantem a segurança pública para que cumpram cada vez mais com maior rigor o seu papel e não estarem em determinados casos fazer vista grossa ou entender que não, por causa disto e aquilo, podemos deixar passar, estão com pressa, já é tarde, etc. Quando acontecem essas situações, depois de toda a cadeia é responsabilizada e isto acaba beliscando a imagem do próprio país. Então, há de haver necessidade de, como polícia, como comandante, dentro das suas unidades, também emitirem algumas mensagens para se tirar lições em função
0: disso. De passarmos a ser mais rigorosos, não por conta do acidente, mas pelo conforto e pela estabilidade das próprias viaturas. Se uma viatura está definida para 17 passageiros, se tem mais que isso, claramente que afeta a situação mecânica, principalmente a estabilidade deste tipo de...
11: Não, as condições desumanas com que as pessoas são transportadas. Tudo bem que as pessoas querem sempre chegar a casa. E às vezes dão sinais de que isto não se importam. Quer dizer, que são transportadas naquelas condições e ainda pagam por ser transportadas naquelas condições. Mas como entes públicos que têm responsabilidade de garantir a segurança de pessoas e bens, eu penso que as autoridades têm que se ter mão dura. Se está a sair da lei, se não está a observar, não pode haver complacência. Agora, por exemplo, estamos numa situação embaraçosa. Quer dizer, não é só olharmos para o acidente, mas estas pessoas que não fizeram com rigor o seu papel, elas agora correm risco também de serem responsabilizadas. Não é? E a retirada dessas pessoas, ainda que sejam substituídas, mas pode deixar o controle naquela via também um pouco mais fragilizado, no sentido de que não tem pessoas, tantas pessoas assim, para se substituírem de uma vez essas 10 ou 11 pessoas que foram substituídas neste momento. Então, o mais seguro é que cada um faça com rigor seu papel, exerce o seu papel com responsabilidade, para evitar que no final estas situações aconteçam.
0: Terci, vamos olhar para o nosso segundo tema, e é a visita do Presidente da República à província de Maputo, uma visita que decorreu na semana que acaba de terminar. O Presidente da República falou nesta visita, na altura do balanço, da situação da fábrica de fundição de alumínio. Disse que o governo está à busca de parceiros interessados em dar andamento à produção naquela fábrica, mas também salientou o fato de a instituição que se interessar em gerir a empresa ter que observar aquilo que são as prioridades de Moçambique e com o benefício em particular para o povo. Que comentários a este pronunciamento do Presidente da República?
11: Olha, para o caso da Mozal, nós temos várias lições, no sentido de, quando foi concessionado aquele projeto, não tinha muitos benefícios para o país. Nós queríamos aquilo como um chamariz para poder atrair outros investidores. Mas hoje nós estamos num contexto diferente. E as necessidades e as prioridades de Moçambique são outras. Nós começamos a estar mais visíveis no mapa global como um país apetecível para investimento. Então, os termos de negociação com os possíveis novos investidores claramente não vão ser os mesmos que teve a Mozal, que quase que não pagava impostos, dava emprego e dava as pequenas contribuições, mas não era um grande contribuinte à dimensão do investimento existente. Então, eu penso que a chamada da atenção do Presidente da República é no sentido de, olha, Moçambique está num outro contexto, Mozal, nós iniciamos com um contexto, agora os termos e condições para quem for concessionado ou estiver interessado em seguir com este, dar seguimento a esse projeto, vai ter que ser uma mais-valia para os impostos, vai ter que trazer mais benefícios para as comunidades circunvizinhas, vai ter que olhar para aquilo que é a priorização do conteúdo local, a questão de mão de obra nacional, de uma outra forma diferente daquilo que era no passado, onde o contexto era totalmente diferente.
0: O Presidente da República deu também uma breve explicação sobre a falta de entendimento entre o governo e a Mozal para a continuação desta empresa em Beleluane. O Presidente da República disse que o que a Mozal pretendia era aproveitar-se da energia da Cahorabassa, e chamou a Cahorabassa de galinhas de ovo de ouro de Moçambique. Como é que avalia este fato da Mozal ter que tirar maior proveito da nossa energia em vez de colocar maiores recursos dentro do nosso país?
11: Olha, nós quando procuramos investidores é para poder ser uma mais-valia para o país, ajudar a construção, ajudar a promover o desenvolvimento e ajudar o país a concretizar o plano de desenvolvimento para trazer benefícios para todos os moçambicanos. Mas o que a Mozal estava a impor

0: Da gás,
1: Mas
0: gás,
1: o que é que
0: portanto...
1: leva a uma empresa da dimensão da Mujal a ter este tipo de comportamento?
0: Esses são leoninos, o que querem é lucro a todo custo. E este, o pedido dele ia pôr em causa um dos projetos mais estruturantes da economia moçambicana, que é a HCBEC. Então, não tinha nenhuma racionalidade e foi acertada e corajosa a medida que o governo tomou de dizer que, olha, nestes termos nós não vamos aceitar.
1: Aproveitando este facto, o governo anunciou hoje que vai avançar com a modernização e expansão do posto fronteiriço de paragem única de Machipanda na província de Manica. É uma parceria público-privada, atendendo o barulho que tem-se ouvido nos últimos dias, principalmente com as longas filas que se verificam para ter acesso à fronteira. Será este o caminho correto que o país tem que seguir por forma a flexibilizar o desembaraço aduaneiro e a circulação de pessoas e bens pelas principais fronteiras do país?
0: Olha, é um caminho acertado. E não é com Moçambique. Moçambique não está a iniciar. Existem outros países, inclusive a África do Sul, que também está em processo de concessão para a parceria PPP, que é a parceria público-privado, até para essa fronteira que tem conosco aqui, de Ressano Garcia. Este modelo de parceria é importante e é uma mais-valia porque, primeiro, reduz a pressão do Estado para poder canalizar recursos para investir na fronteira, para a construção de infraestrutura, para a questão do recurso à tecnologia, modernização, etc. Então, há um privado que vai fazer isto. Então, vai fazer a construção e a manutenção das instalações, vai fazer a gestão das terminais de passageiros, de carga, a gestão do estacionamento e circulação de viaturas, sistemas tecnológicos e equipamentos, serviços administrativos, logísticos, enfim, e vai cobrar algumas taxas decorrentes deste trabalho que vai fazer. E nós temos este modelo, o presidente explicou muito bem, ao nível das fronteiras marítimas. Portanto, Porto da Beira está concessionada a gestão, Porto de Maputo, penso que também o Porto de Macuse, em Nacala também está concessionado. Então, é uma prática normal dentro de um processo de gestão. Agora, há serviços de soberania. Estes não são concessionados. Portanto, vamos continuar a ter na fronteira de Machipanda o serviço de controle migratório a ser feito pelo serviço de imigração, o serviço de fiscalização aduaneira pela autoridade tributária, pelas alfândegas de Moçambique, de controle sanitário pelo pessoal da saúde, a questão da segurança, combate ao crime também pelas PRM e todas as forças adjacentes que atuam ao nível da fronteira. Então não há nada de mais ali, pelo contrário, é um modelo que vai permitir uma modernização rápida e acelerada, vai melhorar o serviço, a qualidade de serviço e o fluxo das viaturas. E esta medida não é isolada, ela é combinada com a questão do Porto Seco que está a ser construído no Dondo, com a modernização e reforço da capacidade também do próprio Porto da Beira, a melhoria também da Estrada Nacional número 6. Então, tudo isto vai fazer com que o nosso Porto da Beira e o nosso corredor da Beira seja uma mais-valia para os investidores.
1: Estivemos com Dércio Alfazema hoje nos comentários aqui no Jornal da Noite. Dércio, muito obrigado. Contamos consigo no próximo domingo.
0: Obrigado, é sempre um prazer poder cá estar.
1: Dissemos neste jornal que Moçambique estará representado ao mais alto nível no Fórum de Petróleo e Gás 2026, que tem lugar amanhã no Brasil. O estadista moçambicano Daniel Chapo é um dos principais oradores no evento. O contacto agora é com a nossa enviada especial ao Brasil, Jacinta Nhamitambo.
2: Moçambique pretende beneficiar de experiências sobre como a exploração de petróleo e gás pode ser transformada em desenvolvimento econômico e social através de políticas públicas eficientes, segurança reservatório e na cadeia de fornecedores locais. Sendo este um país emergente nesta área, quer colher conhecimentos de outros países nesta matéria de exploração de gás para o desenvolvimento deste setor da economia nacional. É a primeira vez que um chefe de Estado africano participa como orador principal do evento, neste caso, o presidente da República, Daniel Chapo, no Fórum Bienal, que acontece desde 1992. A Rádio Moçambique soube que nesta conferência o governo moçambicano está representado pelo Instituto Nacional de Petróleos e a Empresa Nacional de Hidrocarbonetos, instituições encabeçadas pelos respectivos PCAs. Para além da intervenção de Daniel Chapo na sessão de abertura do fórum, espera-se também os discursos dos organizadores do evento e do prefeito do Rio de Janeiro. como resultado da participação de

0: Moçambique no fórum e visita do Presidente da República ao Brasil. Espera-se que seja fortalecido o posicionamento do país em matéria de energia num dos maiores eventos do mundo sobre petróleo e gás. Neste fórum serão divulgadas as potencialidades energéticas de Moçambique e reforçadas as relações de cooperação entre Moçambique e Brasil. Prevê-se igualmente a participação de 1.000 convidados, com destaque para os líderes das instituições de gestão de petróleo e gás. Os trabalhos já decorrem sob forma de debates entre acadêmicos, jovens, empreendedores, analistas e outros interessados que trabalham no ramo energético. À margem do evento, o Presidente da República, Daniel Chapo, mantém encontros paralelos com os gestores de várias instituições que operam no ramo energético, com destaque para a empresa brasileira Petrogás e a Shell, entre outras. Do Rio de Janeiro, no Brasil, para a Rádio Moçambique, Jacinta Nhamitambo.
1: Noticiado estrangeiro, Papa Leão XIV apela a uma resposta urgente para mitigar a crise humanitária na Somália, agravada por episódios de violência e fenómenos climáticos extremos. Este é um apelo feito hoje no decurso da habitual oração do Angelus, a partir da Basílica de São Pedro no Vaticano. Domingos Macalano.
2: O Sumo Pontífice sublinha o impacto desta emergência humanitária nas mulheres e crianças.
3: Sigo com grande preocupação a crise humanitária em andamento em algumas regiões da Somália, onde episódios de violência e fenômenos climáticos extremos estão agravando as já difíceis condições de vida da população, em particular as mulheres, as crianças. Faço votos de um generoso envolvimento da comunidade internacional, a fim de que não falte assistência necessária.
2: E segundo denúncias de organizações humanitárias internacionais, quase 6 milhões de somalis enfrentam hoje uma fome aguda devido à seca severa que atinge o território somali desde a escassez de chuva em 2025. O duplo efeito da crise climática e dos efeitos armados forçou quase 500.000 de cidadãos a abandonar as suas casas, atingindo de forma mais crítica as regiões de Calcadud e Madug.
1: E do estrangeiro ao desporto, Moçambique perde diante da Namíbia e complica as contas de apuramento à Copa Africana das Nações de Futebol Sub-20 a ter lugar no próximo ano no Ghana. Depois da goleada no jogo da estreia da Taça COSAFA, os Bambinhas de Sub-20 perderam 0-1 ante a Namíbia neste domingo em desafio da segunda jornada do Grupo A da Taça COSAFA. Contas complicadas é que nesta COSAFA qualificativa ao torneio continental a ter lugar no Ghana, apuram-se os primeiros classificados de cada grupo e o segundo melhor classificado dos três grupos. Neste momento as contas estão assim. No grupo A, lidera a Namíbia com 4 pontos, seguido por Moçambique com 3 pontos, tantos quantos têm as Seychelles, seleção que neste domingo derrotou o último classificado, Maurícias, por 4-3. No fim do jornal, temperaturas máximas previstas para amanhã, segunda-feira, até poderá restar 35 graus centígrados de máxima, Nampula, Quelimane, 31, Beira e Pemba, 30, Chimoio, 29, Maputo, Inhambane e Vilanculo, 28, Xai-xai e Lixinga, 27 graus centígrados de temperatura máxima. Fica por aqui esta edição do Jornal. Recebo os cumprimentos de Nelson Muando na apresentação e Jerónimo Amba na sonorização. Boa noite.

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0: Olá, seja bem-vindo. Estamos de volta para mais emoções.
1: E digas, muitas emoções.
0: Então, confessa, tu vês saudades minhas?
1: Imensas, Olga. Olha, eu e os milhões de moçambicanos que acompanham o Gama Moçambique.
0: Fala sério.
1: Certeza.
0: Fala sério.
1: Quando é que nunca falei a sério, Olga?
0: Ah bem, vou acreditar. Geralmente falas a sério, Henriques Dias.
1: Ainda bem que sabes. Tens que começar a fazer leitura da minha expressão facial.
0: Não, mas essa expressão facial de saudade não tem nada. E nem de quem sofreu.
1: Sinceramente, olha, a Olga da Glória é muito ingrata, mas tudo bem, eu consigo aturar ela.
0: Obrigada.
1: Olha, senti tantas saudades tuas na semana passada que não quero que voltes a sair.
0: Por razões alheias, a minha vontade tive que desaparecer um pouco. A minha voz não estava lá grande coisa, mas foi bom para que tivessem saudades minhas. Já consigo ter uma ideia, afinal faz falta.
1: Fazes muita falta, olha. E não voltes a fazer isso.
0: Calma aí, já disse que não foi a minha intenção.
1: Tudo bem, tudo bem. Próxima semana estarei ausente para ver como lidas com a minha saída.
0: O quê?
1: Uhum.
0: Para com isso. Para com isso, Henriques.
1: Olga, paro com isso e avanço com o quê?
0: Avanças com o programa.
1: Tudo bem. Um programa que esta semana vai surpreender os ouvintes.
0: E de que maneira?
1: Os corações vão atingir o pico dos batimentos.
0: Como já dissemos, será um programa de muitas emoções.
1: Esta semana, na primeira posição está...
0: Olha lá, Henriques, que guião estás a seguir. Este não é o momento de divulgarmos a primeira posição.
1: Esta semana, na primeira posição...
0: Henrique, estás a ouvir-me ou não? Este não é o momento de apresentar a primeira posição, nem sequer as 10 mais.
1: Está difícil segurar esta ansiedade.
0: Eu sei que consegues, por isso tenta.
1: E o que aconteceu na tabela classificativa desta semana não é muito comum.
0: Definitivamente não é comum.
1: Incomum em várias edições do Ngoma.
0: Verdade.
1: Bem, como disseste, não podemos avançar agora.

0: Primeira posição na última semana.
1: Com 2.056 votos.
0: Posso falar o que eu sinto? De verdade?
1: Fala lá.
0: Sabes, Henriques, eu acho que a guitarrada do Múmia influenciou e com a voz sublime do Amostra, os ouvintes não conseguiram resistir. Votaram logo. E votaram em muito.
1: Um bom balanço este Camusunzia de Amostra Sobrinho.
0: Um tema com uma vibração única.
1: Primeira posição na última semana.
0: Curiosamente, canção concorrente número 1.
1: Parece que está familiarizada com o número 1.
0: Não é?
1: É o que estou a notar, Olga.
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0: Moçambique vibra com o maior concurso de música.
1: Desfilam no Goma Moçambique canções de todas as geografias do país.
0: Do norte ao sul.
1: Da nova geração aos consagrados.
0: Todos passam por aqui e mostram o seu talento.
1: Na edição 2026 temos o prémio temático.
0: A luta contra a violência baseada no género.
1: Queremos canções que nos ajudem a combater a violência.
0: Quer seja física, psicológica, patrimonial ou de outro tipo.
1: No prémio temático deste ano, como já dissemos, olhamos atentamente para a violência baseada no género, mas destacamos a mulher.
0: Particularmente o feminicídio.
1: E recebemos músicas que tocam profundamente este assunto tão relevante.
0: E a Day Angel, por exemplo, aborda com determinação este tópico bastante importante. Vamos ouvir.

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1: Esta é a canção concorrente número 5, de autoria de Ada Angel.
0: E há mais músicas que abordam a violência.
1: E o feminicídio em particular.
2: Essa música é para toda mulher.

0: Canção concorrente número 38.
1: É da autoria de Craze B.
0: E o título é Feminicídio.
1: Feminicídio é o assassinato intencional de mulheres ou raparigas motivado estritamente pela sua condição de género.
0: Diferencia-se do homicídio comum por ser um crime de ódio enraizado na desigualdade de género, na misoginia e no sentimento de posse.
1: Ninguém deveria morrer pelo simples facto de ser mulher.
0: É revoltante.
1: Totalmente reprovável.
0: E vale lembrar que no seio familiar a mulher funciona quase sempre como um pilar que garante a estabilidade emocional e logística.
1: A maternidade continua a ser uma das dimensões mais complexas e reverenciadas da vida feminina.
0: Ser mãe, nos dias de hoje, transcende a prestação de cuidados físicos primários, exigindo uma profunda inteligência emocional para formar o cidadão do futuro.
1: A mãe é, na maioria das vezes, a primeira e mais influente referência da criança. É através do contacto materno e dos primeiros afetos que se formam as bases da empatia, da segurança psicológica e da resiliência.
0: A mãe nutre não apenas o corpo, mas o caráter. É o principal veículo de transmissão de princípios éticos, ensinando o respeito, a compaixão e a forma como a criança deve interagir com o mundo.
1: Mãe é a figura central da canção concorrente número 54.
0: Da autoria de Amida.

0: Canção concorrente número 54.
1: Intitula-se Maiwango, da autoria de Amida.
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0: Bem, há novas canções a entrarem para o maior e mais antigo concurso de música do país.
1: Estamos a fechar a lista das 60 canções apuradas.
2: Canção concorrente número 59. Número 59.
1: Kayembe.
0: Não é a primeira vez no concurso.
1: Depois de não ter tido sucesso em 2021, regressou e agora com outra canção.
0: Chama-se Wansatu wa Moçambique.

0: concorrente número 59.
1: A seguir, vamos conhecer a canção concorrente número...
0: Canção concorrente número...
1: 60.
2: Canção concorrente número 60. Número
1: 60. O intermédio da guitarra iniciou em 1999 a carreira de músico.
0: Ele chama-se Taiga Masuku.
1: Entra para um Goma 2026 com a música Matitiano.
0: Carrega a faixa número 60.

0: E esta é a última entrada para um Goma 2026.
1: Matitiano, de Tiger Masuko.
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1: A caminho dos 40 anos, trazemos um Goma com a maturidade que se exige de um concurso histórico.
0: Um Goma que usa a força da música e do artista para fazer toda a diferença.
1: Um Goma que se propõe a acabar com círculos de violência baseada no género, com destaque para o feminicídio.
0: Unimos vozes para dizer basta à violência.
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1: E agora?
0: As 10 mais da semana.
1: Momento de algum nervosismo.
0: E a temperatura começa a subir.
2: Conheça as 10 mais desta semana. Décima posição.
0: Décima posição.
1: Deodato Siqueira.
0: Chicombelo
1: conseguiu 27 votos.

0: nona posição.
1: Na nona posição,
0: Arnaldo Manhice.
1: Saudades.
0: 37 votos.

0: sétima posição.
1: Sétima posição.
0: Juliana de Souza.
1: Higa da Gadá.
0: Sem votos.

0: Sexta posição.
1: Sexta posição.
0: Nilza
1: Salada moçambicana.
0: 112 votos.

0: quinta posição.
1: Quinta posição.
0: Blessing Sunday.
1: Ingrata.
0: 125 votos.

0: quarta posição.
1: Quarta posição.
2: Ivete.
1: Ipa Pixinguambela.
2: 302 votos.

0: E já estamos no pódio para anunciar as três mais votadas da semana.
1: Conheça as três mais desta semana.
2: Uma tabela classificativa, Olga, que fez aquelas danças de subidas e descidas.
0: É verdade, há muitas, muitas surpresas.
2: E vamos então para a terceira posição desta semana.
1: Terceira posição.
0: Terceira posição.
2: Rafael Bata.
0: Direitos iguais.
2: Conseguiu amealhar dos seus fãs 430 votos.

0: primeira posição.
1: Primeiríssima posição.
0: Bem, nós dissemos no início do programa que as coisas foram muito incomuns na tabela classificativa nesta semana.
1: 24 horas antes do fecho do tempo regulamentar, a primeira posição era ocupada por um outro artista.
0: E depois houve uma tremenda reviravolta. A canção que ocupava a primeira posição caiu alguns degraus.
1: E a canção que ocupa a primeira posição subiu em muito pouco tempo. Recebeu 1000 votos em menos de 24 horas e mudou a sua sorte.
0: E como mudou a sua sorte? Juntando os 1000 votos aos 660 que já tinha, fechou a semana com 1660 votos.
2: Primeira posição.
0: Primeiríssima posição.
1: Com 1660 votos.
0: Vital!
1: Vaga garantida na finalíssima do Ngoma 2026.
0: Muitos parabéns, Vital! Seu passaporte já está devidamente carimbado. Nos vemos na finalíssima.

0: primeiríssima posição esta semana.
1: Com 1660 votos, Sorria o título da música e que pertence ao Vitor, garante a primeira posição e, obviamente, um lugar na finalíssima.
0: Foi um programa de muitas emoções. Esta semana, um Goma fica por aqui.
1: Já?
0: Já!
1: As despedidas são de Ivano Dias, Henriques Dias, Olga da Glória e Moussa Gigalibo.
0: Novo encontro
1: para a semana.
0: Um abraço bem apertado e carinhoso, Moçambique. Até para a semana.
1: Beijinhos e abraços.
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1: 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As notícias por Vitor Rufino. Boa noite.
2: Boa noite, Helena Pitoro. Boa noite, ouvinte. Moçambique pretende adquirir experiências do Brasil e outros países para a transformação da exploração de petróleo e gás em desenvolvimento socioeconómico. Os pormenores por Jacinta Nhamitambo, enviada especial da Rádio Moçambique à cidade brasileira do Rio de Janeiro.
1: Sendo este um país emergente nesta área, quer colher conhecimentos de outros países nesta matéria de exploração de gás para o desenvolvimento deste setor da economia nacional. É a primeira vez que um chefe de Estado africano participa como orador principal do evento, neste caso, o Presidente da República, Daniel Chapo, no Fórum Bienal que acontece desde 1992. A Rádio Moçambique soube que nesta conferência o governo moçambicano está representado pelo Instituto Nacional de Petróleos e a Empresa Nacional de Hidrocarbonetos, instituições encabeçadas pelos respectivos PCAs. Do Rio de Janeiro, no Brasil, para a Rádio Moçambique, Jacinta Nhamitambo.
2: Moçambique e a República do Quirguistão estão a abrir uma nova frente de cooperação diplomática com os dois países, a reforçarem o diálogo político e a identificarem novas oportunidades de parceria nos domínios económico, social, cultural e institucional. Neste contexto, uma delegação moçambicana encontra-se em Bishkek, capital do Quirguistão, para participar em consultas políticas bilaterais. As discussões deverão abranger questões políticas e diplomáticas, diplomacia económica, comércio e investimento, educação, cultura, desenvolvimento social, turismo, agricultura, mineração e digitalização. A deslocação representa mais um passo no processo de aproximação entre Maputo e Bishkek, numa altura em que os dois países procuram transformar o crescente diálogo político em mecanismos concretos de cooperação bilateral, segundo refere um comunicado. O presidente do Conselho Municipal de Maputo mostra-se insatisfeito com a qualidade dos trabalhos de resselagem do asfalto nas obras de reabilitação do sistema de drenagem em curso na capital do país. Razak Manique percorreu este domingo as avenidas da Urbe, onde constatou problemas de pavimentação das vias abrangidas pelos trabalhos. Manique exigiu do empreiteiro a correção das falhas.
3: Até podia ter feito um outro rasgão, é assim que se faz. Faz um outro rasgão para proteger esta área toda aqui que já sofreu por conta deste corte, não é? Não sou engenheiro, mas já devia ser cortado. Ele corta por aqui, não é? Corta por ali e recela, o mínimo.
4: Mas o que é isto?
3: O que é isto? Acha correto isto? O senhor acha correto isto? É igual ao que está lá atrás. Não. Não continuemos a fazer isto. Assim não pode. Isto não deve continuar assim. Vocês são uma empresa internacional. E nos outros sítios onde vocês fazem trabalho, não fazem isto. Vocês não fazem isto. Eu não vou permitir.
2: Presidente do Conselho Municipal de Maputo, Razak Manique, falando na visita que efetuou às obras de construção de drenagem inseridas no projeto de transformação urbana de Maputo. Mais de 750 títulos de direito de uso e aproveitamento de terra do AT serão distribuídos até o final deste ano na província de Tete. Trata-se de títulos requeridos por cidadãos singulares e coletivos que pretendem utilizar as áreas para o exercício de diversas atividades produtivas, com destaque para a agricultura, avicultura e piscicultura. A informação foi partilhada pelo Diretor Provincial do Desenvolvimento Territorial e Ambiente, em Tete, Oscar Zalimba, que explica os critérios e o processo em curso para a atribuição dos títulos.
5: Os 750 títulos planificados referem-se a direitos de uso e aproveitamento de terra adquiridos por meio de uma autorização, pedido apresentado por pessoas singulares e coletivas na forma estabelecida na lei de terras em vigor no país e impactará na segurança jurídica da posse de terra deste grupo específico. Então, significa que os 750 títulos que nós planificamos aqui são aqueles títulos em que um cidadão, tanto nacional como estrangeiro, submete uma petição formal para solicitar a atribuição de um direito de uso e aproveitamento de terra.
2: As autoridades esperam que a regularização das parcelas permita aumentar o aproveitamento económico da terra e fortalecer a contribuição das atividades agrícolas e aquícolas para o desenvolvimento da província de Tete. Na atualidade desportiva, Moçambique perde diante da Namíbia e complica as contas de apuramento à Copa Africana das Nações de Futebol de Sub-20 a ter lugar no próximo ano no Ghana. Depois da goleada no jogo de estreia da Taça COSAFA, os mambinhas de sub-20 perderam por 0-1 diante da Namíbia neste domingo em desafio da segunda jornada do grupo A da Taça COSAFA. Neste momento, as contas estão da seguinte forma. No grupo A, lidera a Namíbia com 6 pontos, seguido por Moçambique com 3 pontos, tanto quanto tem as Seychelles, seleção que neste domingo derrotou o último classificado, as Maurícias, por 4-3. Na próxima jornada, agendada para terça-feira, Moçambique encontra as Maurícias e a Namíbia bate-se com as Ilhas Seychelles. No grupo B, Angola e África do Sul têm 3 pontos cada. No C, Zâmbia lidera com 3 pontos e o Botswana tem 1 ponto. Esta segunda-feira, jogam para o grupo C, Zâmbia contra Comores, o Botswana contra Malawi. Grupo B, África do Sul e Angola e Eswatini contra Lesotho. A África do Sul comanda o ranking dos segundos melhores classificados com 3 pontos, mas com vantagem na diferença de golos. Os Bafana Bafana têm 3 golos positivos e os Mambinhas têm 2. Na atualidade internacional, pelo menos 10 mineiros morreram na madrugada deste domingo, na sequência de mais um desabamento de mina de ouro no norte do Sudão. É o segundo desabamento de mina de ouro em menos de uma semana naquele país, depois do incidente da terça-feira ter causado 82 mortos. A agência de notícias francesa dá conta de que a mina, perto da fronteira com o Egito, no norte do Sudão, começou a desmoronar no sábado. Fechamos com o tempo. A cidade de Tete poderá registrar esta segunda-feira 35 graus centígrados de temperatura máxima, seguida por Nampula e Quilimane com 31. Beira e Pemba, 30, Chimoio, 29, Maputo, Inhambane e Vilanculo, 28, Xai-Xai e Lixinga, 27. Apresentamos as notícias a esta hora, as próximas a uma hora.

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22 horas nem 49 minutos. 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

0: Olá, seja bem-vindo. Estamos de volta para mais emoções.
1: E digas, muitas emoções.
0: Então, confessa, tu vês saudades minhas.
1: Imensas, Olga. Olha, eu e os milhões de moçambicanos que acompanham o Moçambique.
0: Fala sério. Certeza. Fala sério.
1: Quando é que nunca falei a sério, Olga?
0: Ah bem, vou acreditar. Geralmente falas a sério, Henriques Dias.
1: Ainda bem que sabes. Tens que começar a fazer leitura da minha expressão facial.
0: Não, mas essa expressão facial de saudade não tem nada. E nem de quem sofreu.
1: Sinceramente, olha, a Olga da Glória é muito ingrata, mas tudo bem, eu consigo aturar ela.
0: Obrigada.
1: Olha, senti tantas saudades tuas na semana passada que não quero que voltes a sair.
0: Por razões alheias, a minha vontade tive que desaparecer um pouco. A minha voz não estava lá grande coisa, mas foi bom para que tivessem saudades minhas. Já consigo ter uma ideia, afinal faz falta.
1: Fazes muita falta, olha. E não voltes a fazer isso.
0: Calma aí, já disse que não foi a minha intenção.
1: Tudo bem. Próxima semana estarei ausente para ver como lidas com a minha saída.
0: O quê? Para com isso, Henriques.
1: Olga, paro com isso e avanço com o quê?
0: Avanças com o programa.
1: Tudo bem. Um programa que esta semana vai surpreender os ouvintes.
0: E de que maneira?
1: Os corações vão atingir o pico dos batimentos.
0: Como já dissemos, será um programa de muitas emoções.
1: Esta semana, na primeira posição está...
0: Olha lá, Henriques, que guião estás a seguir. Este não é o momento de divulgarmos a primeira posição.
1: Esta semana, na primeira posição...
0: Henrique, estás a ouvir-me ou não? Este não é o momento de apresentar a primeira posição, nem sequer as 10 mais.
1: Está difícil segurar esta ansiedade.
0: Eu sei que consegues, por isso tenta.
1: E o que aconteceu na tabela classificativa desta semana não é muito comum.
0: Definitivamente não é comum.
1: Incomum em várias edições do Ngoma.
0: Verdade.
1: Bem, como disseste, não podemos avançar agora.

0: Primeira posição na última semana.
1: Com 2.056 votos.
0: Posso falar o que eu sinto? De verdade?
1: Fala lá.
0: Sabes, Henriques, eu acho que a guitarrada do Múmia influenciou e com a voz sublime do Amostra, os ouvintes não conseguiram resistir. Votaram logo. E votaram em muito.
1: Um bom balanço este Camusunzia de Amostra Sobrinho.
0: Um tema com uma vibração única.
1: Primeira posição na última semana.
0: Curiosamente, canção concorrente número 1.
1: Parece que está familiarizada com o número 1.
0: Não é?
1: É o que estou a notar, Olga.
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0: Moçambique vibra com o maior concurso de música.
1: Desfilam no Goma Moçambique canções de todas as geografias do país.
0: Do norte ao sul.
1: Da nova geração aos consagrados.
0: Todos passam por aqui e mostram o seu talento.
1: Na edição 2026 temos o prémio temático.
0: A luta contra a violência baseada no género.
1: Queremos canções que nos ajudem a combater a violência.
0: Quer seja física, psicológica, patrimonial ou de outro tipo.
1: No prémio temático deste ano, como já dissemos, olhamos atentamente para a violência baseada no género, mas destacamos a mulher.
0: Particularmente o feminicídio.
1: E recebemos músicas que tocam profundamente este assunto tão relevante.
0: E a da Angel, por exemplo, aborda com determinação este tópico bastante importante. Vamos ouvir.

0: matam porquê.
1: Esta é a canção concorrente número 5 de autoria de Ada Angel.
0: E há mais músicas que abordam a violência.
1: E o feminicídio em particular.
2: Essa música...

0: canção concorrente número 38.
1: É da autoria de Crazy B.
0: E o título é Feminicídio.
1: Feminicídio é o assassinato intencional de mulheres ou raparigas motivado estritamente pela sua condição de género.
0: Diferencia-se do homicídio comum por ser um crime de ódio enraizado na desigualdade de género, na misoginia e no sentimento de posse.
1: Ninguém deveria morrer pelo simples facto de ser mulher.
0: É revoltante.
1: Totalmente reprovável.
0: E vale lembrar que no seio familiar, a mulher funciona quase sempre como um pilar que garante a estabilidade emocional e logística.
1: A maternidade continua a ser uma das dimensões mais complexas e reverenciadas da vida feminina.
0: Ser mãe, nos dias de hoje, transcende a prestação de cuidados físicos primários, exigindo uma profunda inteligência emocional para formar o cidadão do futuro.
1: A mãe é, na maioria das vezes, a primeira e mais influente referência da criança. É através do contacto materno e dos primeiros afetos que se formam as bases da empatia, da segurança psicológica e da resiliência.
0: A mãe nutre não apenas o corpo, mas o caráter. É o principal veículo de transmissão de princípios éticos, ensinando o respeito, a compaixão e a forma como a criança deve interagir com o mundo.
1: Mãe é a figura central da canção concorrente número 54.
0: Da autoria de Amida.

0: É a canção concorrente número 54.
1: Intitula-se Maiwango, da autoria de Amida.
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0: Bem, há novas canções a entrarem para o maior e mais antigo concurso de música do país.
1: Estamos a fechar a lista das 60 canções apuradas.
2: Canção concorrente número 59. Número 59.
1: Kayembe.
0: Não é a primeira vez no concurso.
1: Depois de não ter tido sucesso em 2021, regressou e agora com outra canção.
0: Chama-se Wansatu wa Moçambique.

0: Concorrente número 59.
1: A seguir vamos conhecer a canção concorrente número...
0: Canção concorrente número...
1: 60.
2: Canção concorrente número 60. Número
1: 60. O intermédio da guitarra iniciou em 1999 a carreira de músico.
0: Ele chama-se Taiga Masuku.
1: Entra para um goma 2026 com a música Matitiano.
0: Carrega a faixa número 60.

0: E esta é a última entrada para um Goma 2026.
1: Matitiano, de Tiger Masuko.
0: Já são conhecidas as 60 candidatas aos prémios de um Goma deste ano.
1: Já estão todas à espera do seu voto, amigo ouvinte.
0: Precioso voto, diga-se.
1: E para votar é muito simples.
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1: A caminho dos 40 anos, trazemos um Goma com a maturidade que se exige de um concurso histórico.
0: Um Goma que usa a força da música e do artista para fazer toda a diferença.
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1: E agora?
0: As 10 mais da semana.
1: Momento de algum nervosismo.
0: E a temperatura começa a subir.
2: Conheça as 10 mais desta semana. Décima posição.
0: Décima posição.
1: Deodato Siqueira.
0: Chicombelo
1: conseguiu 27 votos.

0: nona posição.
1: Na nona posição,
2: Arnaldo Manhice.
1: Saudades.
2: 37 votos.

0: Sétima posição.
1: Sétima posição.
0: Juliana de Souza.
1: Higa da Gadá.
0: 100 votos.

0: Sexta posição.
1: Sexta posição.
0: Nilza
1: Salada Moçambicana.
0: 112 votos.

0: quarta posição.
1: Quarta posição.
0: Ivete.
1: Ipa Pxingomela.
0: 302 votos.

0: no pódio para anunciar as três mais votadas da semana.
1: Conheça as três mais desta semana.
2: Uma tabela classificativa, Olga, que fez aquelas danças de subidas e descidas.
0: É verdade, há muitas, muitas surpresas.
2: E vamos então para a terceira posição desta semana.
1: Terceira posição.
0: Na terceira posição,
2: Rafael Bata,
0: Direitos Iguais,
2: conseguiu amealhar dos seus fãs 430

0: Segunda posição.
1: Segunda posição.
2: Objana.
1: Onda Chavin Kata.

0: Primeira posição.
1: Na primeira posição.
2: Primeiríssima posição.
1: Bem, nós dissemos no início do programa que as coisas foram muito incomuns na tabela classificativa nesta semana.
2: 24 horas antes do fecho do tempo regulamentar, a primeira posição era ocupada por um outro artista.
1: E depois houve uma tremenda reviravolta. A canção que ocupava a primeira posição caiu alguns degraus.
2: E a canção que ocupa a primeira posição subiu em muito pouco tempo. Recebeu 1000 votos em menos de 24 horas e mudou a sua sorte.
1: E como mudou a sua sorte? Juntando os 1000 votos aos 660 que já tinha, fechou a semana com 1.660 votos.
0: Primeira posição.
1: Primeiríssima posição.
2: Com 1.660 votos.
1: Vital!
2: Vaga garantida na finalíssima Dungoma 2026.
1: Muitos parabéns, Vital! Seu passaporte já está devidamente carimbado. Nos vemos na finalíssima.

0: primeiríssima posição esta semana.
1: Com 1660 votos, Sorria o título da música e que pertence ao Vitor, garante a primeira posição e, obviamente, um lugar na finalíssima.
0: Foi um programa de muitas emoções. Já esta semana, um Goma fica por aqui.
1: Já!
0: Já!
1: As despedidas são de Ivan Nome Dias, Henriques Dias, Olga da Glória e Musa Gigalibo.
0: Novo encontro
1: para a semana.
0: Um abraço bem apertado e carinhoso, Moçambique. Até para a semana.
1: Beijinhos e abraços.
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1: Boa noite, estimado ouvinte. Bem-vindo às notícias apresentadas por Vítor Rufino. A província de Gaza já apurou os 15 candidatos que concorrem ao Prémio Jovem Criativo na sua 12ª edição, nas três categorias, cuja gala nacional irá decorrer próximo mês de outubro em Tete. Trata-se de 5 candidatos para cada categoria, nomeadamente inovação, tecnológica, empreendedorismo e criação artística, que vão disputar prémios com jovens de outras províncias do país. O chefe do Departamento da Juventude e Emprego no Serviço Provincial da Justiça e Trabalho em Gaza, Esmeraldo Bandi, diz que neste momento segue-se a fase de preparação dos candidatos selecionados por forma a levarem à gala nacional as suas melhores ideias de negócio, tecnologia e arte.
2: Esses 15 é a cotização de cada província para a gala nacional que está prevista para dia 10 de outubro na cidade de Tete. Para nós, dissemos que se apuramos estes 15, são os que o júri também, ao nível provincial, achou melhor que serão a melhor aposta para concorrer já na fase nacional. Mas já temos o júri ao nível nacional que irá avaliar os 15 vencedores de cada província. Desses vão apurar 15 vencedores da edição.
1: Chefe do Departamento da Juventude e Emprego no Serviço Provincial da Justiça e Trabalho em Gaza, Esmeraldo Bandi, e a preparação dos 15 candidatos apurados para representar a província na 12ª edição da Gala Nacional do Prémio Jovem Criativo, a decorrer próximo mês de outubro em Tete. Crentes da Igreja Evangélica Visão Cristã juntaram-se este domingo em oração pelo fim da sinistralidade rodoviária no país. A oração esteve inserida nas celebrações dos 30 anos de existência desta seita religiosa. O coordenador provincial da Igreja Evangélica Visão Cristã, Eduardo Chambela, disse que as orações incidem sobre utentes da via pública.
3: Nossa missão como igreja é orar e sensibilizar as pessoas para que não verem por caminhos errados, porque, outra parte, o ser humano contribui também para o acidente, né? Ele anda descontrolado, bebe, drogas. Então, nossa missão, estamos para combater com que as pessoas saiam das drogas, saiam das bebidas, saiam de brincadeiras e tenham a responsabilidade em si mesmo. Assim como Cristo teve uma responsabilidade de entregar a sua própria vida para que resgatasse os valores humanos.
1: Sobre o 30º aniversário desta igreja em Moçambique, vários são os desafios enfrentados, sobretudo a expansão em todos os distritos, com vista à evangelização da maioria dos moçambicanos no sentido de praticar o bem. O chefe adjunto da Brigada Central da Frelimo de Assistência e Apoio Político à província de Manica reitera o compromisso dos membros do partido com a unidade nacional e o diálogo, que considera fundamentais para o alcance da independência económica do país. Pedro Guiliche defende que a união entre os moçambicanos e a promoção do diálogo são necessárias para enfrentar os desafios que condicionam o desenvolvimento e criar condições para uma maior autonomia económica.
4: É possível as pessoas terem pensamento diferente. Quando temos pensamento diferente, não devemos nos agredir. Como moçambicanos do Ruvuma ou Maputo, o diálogo deve continuar a ser o nosso principal instrumento de trabalho. A segunda tem a ver com a independência econômica. Porque é a partir da independência econômica que vamos ter melhor e maior capacidade de responder aos anseios do nosso povo. A nossa maior riqueza em Moçambique é a nossa diversidade cultural. Não existe Maconde, não existe Nyanja, não existe Makua, não existe Chuabo, não existe Ndau, não existe Sena, não existe Tewe, não existe Xona, não existe Xangá.
1: O dirigente político falava na sede distrital de Vanduzi no âmbito das atividades de divulgação da convocação do 13º Congresso da Frelimo a realizar-se em julho do próximo ano na província de Nampula. O Papa Leão XIV apelou este domingo a uma resposta urgente para mitigar a crise humanitária na Somália, agravada por episódios de violência e fenómenos climáticos extremos. O líder da Igreja Católica, que falava depois da habitual oração de Ângelus a partir da Basílica de São Pedro no Vaticano, disse estar a acompanhar com preocupação a situação do país africano. Segundo denúncias de organizações humanitárias internacionais, quase 6 milhões de somalis enfrentam uma fome aguda devido à seca severa que atinge o território somali desde a escassez de chuvas em 2025. 4 pessoas morreram este sábado na sequência de um ataque norte-americano contra um navio suspeito de estar a ser utilizado para o tráfico de drogas no Mar das Caraíbas. O Comando Sul dos Estados Unidos afirmou ter visado os alegados traficantes de drogas ao longo das rotas de tráfico conhecidas. No entanto, os militares não apresentaram provas de que a embarcação transportava estupefacientes. Fechamos com o tempo. A cidade de Tete poderá registrar 35 graus centígrados de temperatura máxima esta segunda-feira, seguida por Nampula e Quelimane com 31. Beira e Pemba, 30. Chimoio, 29. Maputo, Inhambane e Vilanculo, 28. Xaxá e Lixinga, 27. Apresentamos as notícias a esta hora, as próximas às 2 horas.

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3: Saudações de Maputo, abraço forte de Carlos Mponda para Palop e o Mundo via RTP África.

proposta musical de Calixto Ferreira, Na Cupenda Maidali. É um convite difícil de negar quando a parceira ou o parceiro estende a mão para aquele passo de dança. Calixto constrói a sua carreira navegando pelos mares tropicais, made in Moss, com sucessos já garantidos como, por exemplo, Salomé, Nha Preta, Zum Zum, entre outros.

Loli, ou o Cota da Barba Branca, noções de ritmos de Moçambique que cruza o país do Ruvuma Maputo e do Índico ao Zumbo, explorando o seu melhor como CPT.

0: como é bom ouvir o som vibrante da província do Niassa, Kadoda, que inspirou Zico e Mista Cuca. E abra um espaço porque ela vem aí e vai fazer-te dançar e cantar.
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lembrando o sucesso da Yara da Silva, antes Oazimbo e antes ainda Mingas. E é por isso que marcamos este encontro aqui na RTP África e Antena Nacional da Rádio Moçambique, para saborear palavras que vêm do fundo de cada artista, como Duas Caras ou Carabosse.

casamento e é sobre esse compromisso ou contrato, momentos de alegria para familiares e amigos, que o grupo Estaca Zero vem cantar. Abraço forte de Carlos Vamponda e até para a semana.

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